0: 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Hora certa.
1: 21 horas e 5 minutos.
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0: 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Hora certa.
1: 21:09.
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1: Taperoá FM informa. Hora certa.
2: 4:25.
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1: Já começou a nossa fuleiragem para botar aí dentro do seu radinho. Estamos aqui direto desta fuleiragem de programa, meu filho dos outros. Ai, papai, chorei, mamãe. Vamos que vamos, porque a fuleiragem do programa do Macho Véi já está no ar. Aí dentro do seu radinho já pode participar, mandando mensagem no nosso WhatsApp, sinal de fax, manda aí naquele... Sinal de fumaça igual pica-pau fazia, é o novo, macho, é o novo.
2: É não, é?
1: É sim, já estamos aqui, a fuleiragem é com o véio, com o macho, véi. Pode deixar que o véio já está molando aqui esta chibata.
3: Vai, papum!
1: É, papum nesta esculhambação, se acabe não, meu filho. Ai. Ei, desde esculhambação, porque já estamos no ar.
2: Aí, um romântico, um forrobodó, uma música, macho.
1: Pois tome.
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0: programa do Macho Véi, o cabra que tá estourado.
1: Não entendi nada.
2: Esse é o programa do Macho Véi, já cedinho, já de manhã, de tarde, de noite, o pau torando. 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Macho Véi FM, você vai escutar também programas antigos, programas novos, futuros, futurística, tem bola de cristal e tudo mais. É só você entrar e se aproxegar ouvindo aí nos aplicativos de rádio Macho Véi FM. Deixa o véio que o véio que bota no seu rádio.
3: Ô, caba bom esse macho velho, ano.
2: Bom não, isso é excelente. Bom é mamãe, já estamos aqui. Bote aí a mensagem, porque o velho não para. O velho só gosta do escandilismo. 619-9999-8895. É mensagem de que dia, macho? Ei.
4: Oi, macho velho, aqui é o Lucido Miranda. Estou assistindo seu programa daqui do Oriente do Piauí. E aí?
2: Tá mole. E aí o jumento para, desse jeito ele para.
5: O que é um corno desse? É uma afronta à sociedade.
2: Lucídio Miranda é o novo, eu conheci um Lucídio, mas ele dirigia carro de som, viu? Tome o Lucídio. Mais áudio, bota mais um áudio aí.
6: Tu vende aí, meu pai, mas eu coloco uma música aí de paixão, com preto. Sou de Novo Oriente do Piauí.
2: Aí, o pai dele ouvindo, rapaz, junto com o menorzinho, com o comedorzinho de rapadura.
7: É não, é?
2: É, se me joga esse Lucídio dentro do cacimbão. Agora joga o menorzinho dele também dentro do cacimbão. Lá no fundo. Ai, aí, macho, os dois tomando banho. Não sai daí não, véi, volta já, já. Agora mesmo.
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8: Por que que tu fala assim?

0: turma do Macho Véi.
1: A cunha, Canindé.
2: Já a cunha todinha. Até o talo aí agora pra ele se ajeitar. Olha a hora, meu filho. Olha a hora. Dona Edileuza, se sente aí, se sente. Se sente que a senhora tá cansada. A senhora subiu as escadas, deu taquicardia agora. Cuidado pra senhora não deitar o cabelo aí, dona. Que isso, dona Edileuza? Eita, guerra. Já participa com o véi. Deixa o pau cair a folha que o véi aqui é demais.
3: Parece que queima arroz.
2: Não fresque não, que o programa é esculhambado do começo até o fim. Pra quem participa, manda o lereado aqui no programa do Macho Véi. É desde cedo. É Lailô, é pai, mãe, tataravó, a moça que lhe pariu, o corno que lhe abarcou.
4: Fala, bicha rocha.
2: Aguenta aí, Richelle, que já...
5: Eu entendi que eu sou meio louco.
2: Aguenta aí, Richelle. Participando, a Bahia toda, o Maranhão, o Piauí, lá em Novo Oriente do Piauí, o menorzinho participou agora, o Lucídio. Ô, gente, o Lucídio, o filho do Lucídio tava participando.
6: É mesmo, cara?
2: É, o menorzinho dele já gosta do lereado aqui ouvindo. Ele disse, olha, o papai tá ouvindo, bote uma música pra ele ouvir, não sei o quê, não sei o que lá.
7: Rocha, Macho Véi, cabeça de pitomba.
2: Aí dentro, fala da gaita.
8: Oi, o cana?
2: Não, agora não, só daqui a pouco, no plantão policial do Macho Véi. Aqui vai em cana todo mundo se não andar direito, nos conforme da coisa, porque agora tem um quadro.
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2: O signo do horóscopo nordestino é o signo de bode. Olha aí, macho, signo de bode.
6: O que é um corno desse? É uma afronta à sociedade.
2: Horóscopo nordestino, signo de bode, do 21 do 3 a 20 do 4. Muita gente tenta passar a vida limpo, mas pra se limpar, mesmo só tomando um banho, que é melhor. A comida pra você do horóscopo nordestino de bode é guisado de osso. Vixe Maria, guisado de osso que eu conheço é cozidão, é bem gostosinho, viu? Número de sorte é 21, número de donzela. E pra donzela, aquele rapaz que nunca casou, qual que é o número? Vixe, será que é o 24?
6: Macho Véi?
2: Não, eu não. A cor é cor de leite com manteiga, aquele bem amareladinho, parece que cueca quando fica mijada. No amor, ame alguém igual casal de barrão, que fuça junto, anda junto e bagaça tudo junto. E o pensamento... Quem não é bem visto, deve ser porque a outra pessoa é cega, então não abriu os olhos.
9: Não entendi nada.
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2: E já eu volto, porque o véio aqui bota no seu rádio.

0: vai estar de volta.
1: Macho véio.
0: Já tô de volta. Bom dia, boa tarde, boa noite, obrigado, você ligado, tá aí despelando uma galinha do pescoço pelado, uma galinha pedrez, você que gosta de criar também jaçanã, gosta de criar aqueles bichos de pé também no pé, que é um bicho de pé, mulher e bicho de pé é bom pra ficar coçando, é gostoso.
2: Macho, véi, tu tem muito é chifre.
0: E o boi não lambe, se lambeu, corta a língua, olha a hora, meu filho. Olha a hora que hoje eu tô igual um poldo. Olha a hora, boy, no batente do seu rádio, os motoristas de aplicativos, caminhoneiros e chapa. Diga agora onde é o palco do momento, porque o véi tá no...
3: Fala, bicha rocha!
0: O véi aqui tá no palco do momento, junto com você.
4: Eu vim botar aí uma balada romântica, forró bodó, uma música, mano.
0: Já, já, tem a música, tem quadro, tem fuleiragem. E você que tá em casa, não sai pra lugar nenhum. Mas, véi, eu queria participar de um quadro. Tem ingresso pro cinema? Tem? Aqui no Macho Véi Filmes. Tem ingresso no cinema?
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0: Filme premiadíssimo pra você curtir junto com a sua família. O filme deste final de semana é bem gostoso, viu? Passando limão na tripa.
2: Vixe.
0: Oxê.
2: Tá, agora eu gostei, viu? Tem todo tipo de babada aí.
0: Não, mas não é essa tripa aí que você imagina, não. É tripa que se come. Sônia, uma jovem que aprendeu a lidar com histórias meramente cabulosas. Devido às suas audácias para sobreviver, uma das suas peripécias é passar limão na tripa para tirar a catinga. Mas tem que escaldar antes pra tirar a catinga de tripa. Filme premiadíssimo que vai passar na Rede Manchete. Pra quem...
5: É mesmo, cara.
0: É um filme desse passando limão na tripa. É bom, viu? Outro filme, Enaldi e a coceira na virilha. Ixi, Maria. Ganhando muito dinheiro com a venda de macaúba, Enaldi é visionária para tudo. Até descobrir que sabão de sebo limpa couro, véi. Olha aí, macho. E limpa também virilha. E esse foi o quadro...
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0: Foi agora, meu filho, o Macho Véi Filme. Filmes premiadíssimo de todo mundo. Tem um jumento de ouro pra concorrer com o urso de ouro, a vaca de ouro e o corvo de ouro.
1: Quem manda nessa chibata é você. Participe. Não sai daí. Já já tem mais fuleiragens com o Macho Véi.
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6: Taperoá FM informa. Hora certa. 4:58.
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1: Já voltei. Obrigado, meu filho, por me chamar. Eu tava aqui tomando um café pra esquentar a pleura enquanto você que tá aí do outro lado mandou mensagem no WhatsApp. Manda mensagem no WhatsApp, não esqueça não, a Lanusa, macho véi, me bota nas promoções, botei aqui na promoção do cinema do macho véi filme e ela já tá concorrendo.
2: Tu me lasca!
1: Não, é um filme bem bonzinho. Chora não, meu filho, chora não que você vai também junto com sua mãe, já tem quadro pra serrar o chifre, que é isso, serrando o chifre do povo. Alô, Lucídio, fela da gaita, que é isso, Lucídio.
2: Serra logo o chifre desse bicho.
1: Que é isso, Lucídio, serra o chifre do Lucídio, serra o chifre dele. Pronto, agora joga dentro do cacimbão. Ele se aquieta logo, que ele desde cedo que ele tava pedindo pra serrar um chifre. E você que ainda não serrou o chifre, pode participar com o véio também dos quadros.
3: Você sabia?
1: O minuto de silêncio nasceu logo após a Primeira Guerra Mundial. A iniciativa mais conhecida partiu do político e escritor sul-americano Percy Fitzpatrick, em 1919, que ele sugeriu ao governo britânico a realização de uma pausa solene para celebrar milhões de mortos no conflito.
3: Você sabia?
1: Por isso que quando tá todo mundo calado, aí vem algum gaiato e faz isso bem aqui, só pra desmantelar, viu? Aí a pessoa já diz, eita, esse que tava calado soltou uma bufa, é por isso que esse daí até é morto, naquele minuto de silêncio que tá todo mundo calado.
4: Não entendi nada, mano.
3: Você sabia?
1: No programa do macho, véi.
4: Sai daí, Sprint Fly.
1: Não, saia não. Morreu mesmo.

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1: Ô macho, véi, vai dar certo, não chora não.
2: Não, não pode chorar não, se chorar é pior. Deixa com o véi, falar nisso. Tinha uma vizinha que ela era viúva, aí toda segunda-feira ela ia chorar na cova do marido, mas ninguém via as lágrimas sair dos olhos dela. Descobriram que ela mijava na cova do marido.
3: Vixe.
4: Me dá um real, macho velho.
2: Ô, menino, pra pedir as coisas, esse menino pede mais do que cigano em beira de estrada. Vá pra lá, meu filho dos outros. Um abraço aí pra ele que está ligado aqui desde cedo em Jerumen, no Piauí. Alô, João. Alô, João.
5: João?
2: Sim, João Adamaceno. É a potência.
5: Quem diabo é João Batista?
2: Não, é João Adamaceno. Ele tá ligado.
3: Ô, caba bom esse macho velho.
2: Bom não, excelente pra você que tá ligado nos áudios aqui, 619-9999-8895. Já foi um áudio. Cadê o outro áudio? Chama.
6: Macho velho, se tu regrar mais, se tu controlar mais, não vai viver não, porque roupa de propaganda. Só come no 0800.
2: Vixe.
6: Não sei como é não, não come. Fraqueza grande.
2: Égua.
6: Rapaz, se regrar mais, macho velho, passa logo a corda no pescoço, morre logo, que não tem como regrar mais do que isso aí não.
2: Rapaz, só que eu disse que é economizar, o pessoal tá jogando praga em mim, é o fresco, é.
7: Já começou o programa da fuleiragem, mato velho.
2: Já começou sim, rapaz, porque é demais, viu? Pessoal dizer, só porque eu ia falar que é economizar. Bota os áudios aí, outro áudio.
8: Alô, bom dia, macho velho. Rapaz, você é diferenciado. Você é mal-assombrado. Bota um cagô também. Nesse mundo de hoje, rapaz, que só tem violência, só tem notícia ruim, coisa ruim. E você vem pro rádio hoje pra dar uma alegria aos seus ouvintes, aquela alegria.
2: Exatamente.
8: Descontraída, conta piada. Chama, tem corno, tem todo jeito. E você é diferenciado. Parabéns pelo seu programa. Fala de Ribeiro Pombal, Bahia. Descobri você na Rádio Net e agora sou seu ouvinte. E tudo de bom pra você. Continue assim, porque o mundo precisa de pessoas como você. Descontraída, alegre e desse jeito. Parabéns e aquele abraço. Já sou seu ouvinte, diretamente da Bahia, pela Rádio Net.
2: Um abraço a você e aquele foda família.
0: Quem manda nessa chibata é você. 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

0: romântico, forró bodó, uma música.
1: Já, mas eu gosto de tomar um café. Para aí que eu vou fazer, dona Josi. Hoje quem vai fazer o café sou eu. Se sente ali. O que é isso, dona Josi? Que é isso? Que é isso, mãe? Não, que é isso? Esquece não.
2: Ê, macho, véi, toca forró pra nós aí, carniça.
1: Já que eu toco, um abraço aí pra ele, o Coxinha de... É o Júnior Coxinha, o apelido dele, tá lá em... É, o nome é Santo Antônio do Descoberto, mandou essas vinhetas, mandou esses detalhes.
3: Fala, bicho, arrochado.
1: É arrochado que só cigarro em boca de bebo, meu amigo Júnior Coxinha.
4: Quem?
1: Júnior Coxinha.
4: Vale nada mesmo, cara.
1: Se você quer participar, mandar o seu alô, dizer onde você está, anota num caco de té, anota onde você estiver, porque o programa do Macho Rei é desse jeito, é indo e vindo e vice-versa, pra frente, pra trás, na ida, na vinda e na volta, deixa com o véi. Deixa com o véi, o véi aqui sabe fazer todo lereado. E agora, tem mais um quadro. O quadro aqui é virado os PTs. Cadê o quadro? O quadro que todo mundo gosta. Eita, alô, Abílio, tá ouvindo a gente?
5: Interpretação de sonho.

0: Interpretação de sonhos. Meu amigo Tony Reis disse, macho véi, toda vez que eu sonho com gente nua, eu não gosto. Tem muita gente que gosta, mas eu não gosto. O que é que pode ser? Tony Reis falou, disse que eu que sonho com gente nua, ele disse que toda vez morre alguém conhecido dele. Eu digo, o que é que pode ser? Eu digo, uma vez eu sonhei e não morreu ninguém. Tony Reis, você olhou direitinho se não morreu outra coisa que não seja uma pessoa?
1: Não entendi nada, mano.
0: Morreu aquilo que você tanto usava. Eita, diacho!
2: Interpretação de sonhos.
0: Tony Reis, o menino disse que ele não levanta nem falso mais.
2: Brasil! O Brasil inteiro ligado com esse mói de chifre. Não sai daí, já já tem mais fuleiragens com o macho véi. 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Hora certa.
3: 5:30.
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1: Ora, se não taca ali. Bom dia, boa tarde, boa noite. Ligado você que ouve de manhã, de tarde, de noite, através dos aplicativos. Tá aí, ó. Rapaz, agora de Pombal, Ribeira do Pombal, lá na minha Bahia querida, ouviu o programa do Macho Véi, descobriu e tá mandando mensagem e quer pedir um forró novo, véio. Aqui a gente toca, bota todinho, se não botar metade, bota toda pra você ouvir o programa do Macho Véi. Mande o nome dos parentes, tá desempregado, tá sem fazer nada. Macho Velho, eu gosto muito de assistir novela mexicana. Aqui tem balcão de emprego, resumo de novela, interpretação de sonho, tem informação, tem horóscopo, tem tudo que você não quer, mas tem aqui nesta fuleiragem.
2: Macho Velho, tu tem muito é chifre.
1: Tem chifre também pra quem quer ouvir no programa. Ora sim, não corra não, porque é pior se você correr. Sabe quem ouve a gente? Rapaz, Arthur Luiz lá da concorrente, ele para o carro, bota o menino dele, até pra falar, o menino dele falando. Não, o menino dele já fala. O menino dele disse, oi, povo. Olha aí, macho, o menino dele falando, oi, povo. Mas, rapaz... Ora sim, pra você que tá com a família, ouvindo...
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1: Aí só me lembrei daquele rapaz que fazia o horóscopo. Tinha horóscopo, tinha resumo de novela. Como é o nome dele que ele fazia lá? No resumo da novela de hoje, Converseiro, capítulo 3. Uma novela totalmente esquisita, viu? No resumo da novela, Converseiro, capítulo 3. Luano fala cochichando no ouvido de Abner. Olha, o dia hoje vai ser grande. Na outra cena da novela, Carla entra na empresa e começa a relatar que sua planta morreu. Fumaça, que já trabalha na empresa há anos, com 3 filhos, começa a chorar ouvindo a história de Carla. Frascanã.
3: Macho, velho.
1: Eu não. Na outra cena, Zezão chega bêbado e fala para Damasceno que tá doido pela uma briga de faca. Vixe Maria. Na cena seguinte, Oswaldo fala que não tá sentindo nada ao obturar os dentes. E na outra cena, a doutora Geralda diz que Oswaldo diz a Oswaldo que se ele sentisse dor na chapa, seria o primeiro com dor nos queixal.
4: Lá vem tu. Ei. Com esses peitos mole querendo ser moça.
1: Oswaldo querendo operar uma chapa é demais. Aí dentro, e esse for o quadro?
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1: Aguenta.
5: Esse Zé Piroquinha não se garante, não.
1: Eu vou dançar um forró depois disso.
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1: Eita, Jacho.
2: É o quê, galinha?
1: É floragem, aqui é assim, viu? Pra todos que estão curtindo, mandando mensagem em Brasília, capital, aqui, rapaz aqui falando. Oi, meu nome é José, tô ouvindo o Leriado, também Rodrigues Maias. Aqui, sem exagero, mas encontramos, não, desencontre. Se for gente encontrada, gente feia, não traz não. Eu não quero não, deixa para lá, o velho aqui não tá querendo nada não.
3: Isso aí é falta de ordem, eu não vou nem dizer o que é, senão eu apanho.
1: Abraço aí também pra ele que curte Didas McFly.
2: Ele tinha coragem na hora.
1: Aí se a senhora entrar, a senhora vai ver o que é bom para a tosse.
3: É mesmo, cara?
1: É, não entre não.
4: Desconjuro, marmota.
1: Ó o café. Eita, Deus. Maria, não brigue não, dona Josi, não brigue não.
4: Ave Maria, esse homem fala besteira demais, né?
1: É que se fizer o café e não lavar as panelas, dá briga aqui dentro da rádio hoje.
5: Aliás, eu entendi que eu sou meio louco.
1: É, se fizer o café e não lavar as panelas, é demais. E agora, pra quem gosta de um cafezinho, gosta de uma esculhambação, mas, velho, eu gosto de notícia. Tem notícia? Tem. Aqui tem a fuleiragem que você gosta.
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1: Do Macho Velho.
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1: O plantão policial aqui, ó. Banco diz que fechou contas de Trump por suspeita de lavagem de dinheiro. Minha vizinha disse que ia lavar a cabeça, era com fato feito de porco. Porque todo político só cheira na cabeça dela. Ela disse que a única lavagem que ela está a fazer é de lavar o cabelo com fato de porco.
6: Roja, macho véi, cabeça de pitomba.
1: É o fresco, é?
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1: Na fuleiragem.
7: Vá direto ao assunto e me diga logo o que, que você deseja.
1: Lavar a cabeça com fato de porco não entra não, que o véio aqui já sabe das coisas. O véio aqui é potente.
3: Macho véio, joga essa mulher ré no cacimbão, cara.
1: Jogue ela aí uma meia jipe já.
4: Ah, que parece, eu não falo besteira demais, né?

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3: Comece logo aquele quadro lá, minha autarquia. Onde o corno chora e a mãe não vê.
2: Agradecer as emissoras também na Bahia, Barreiras, Itabuna, Chique Chique, Irecê, Alô Coruja, Potência Psicológica, Alagoinhas, Cláudio Rosendo, rapaz, Cláudio Rosendo Ferratrend. A mulher perguntou, qual foi a última vez que você banhou? Ele disse, o ano passado. Joga ele dentro do cacimbo pra ele lavar, vira aí agora, joga uma, meia, jipe já. Cláudio Rosendo, rapaz, isso é demais, hein?
4: Fala, gostosão!
2: Eu tô aqui, você tá aí do outro lado, participando do programa do Macho Véi, com muita esculhambação, muito lereado. Macho Véi, eu tô aqui, tô igual neném, nem trabalho nem estudo. O que é que você tem aí pra quem não trabalha, nem estuda, não faz nada da vida, a não ser falar da vida alheia?
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2: Para você desempregado, presidiário, para quem tá no meio da rua catando latinha, pelo menos tem emprego aqui no programa do Macho Véi. Balcão de emprego busca notícias. Balcão de emprego aqui, ó. Buscador de notícias antigo. Aquela pessoa que sabia todas as informações. Você perguntar, rapaz, onde é que fica aqui um lugar que vende garrafada aí, ó. Buscador de notícias antigo, aquela pessoa que sabe toda a informação, 38 vagas. Também bazar com roupa de velho que não fede a bufa. 56 vagas. Agora, vender uma roupa de um velho que não fede a bufa vai ser novidade pra mim. E também outra vaga, degustador de doce de giló, 6 vagas. Maria. E este foi o quadro.
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2: Só pra quem gosta da esculhambação, vamos dançar um forró? Ei, eu vou dançar forró, mas eu só danço calçado pra ouvir o tchaco, tchaco, tchaco.
6: Ave Maria, esse homem fala besteira demais, né?
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5: 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Hora certa.
8: 6:01.
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0: Ei, o menino já saiu, né? Se ele saiu, pode abrir a caixa de chiclete aí pra dar pra todo mundo, o velho também quer. Pra mascar. Manda aí o seu áudio, 619-9999-8895. Ei, não vê não, o negócio é sério aqui.
1: Vixe, joga essa carniça no carcimbão, macho, véi.
0: O Endo Máquina. Ele aniversariou. Ele é igual o Rico, aniversaria até 3 vezes por ano. O bicho é potente, ele mandou matar 10 boi pra paçoca, pilado no pilão pra todo mundo. E o índio vai fazer a pergunta. E Máquina, o índio tá perguntando se tu ainda usa aquelas cuecas de copinho da Zorba. É o novo. Alô, Máquina Potência. Lá de Barreira, viu? Tá 98,5.
2: Eu fiquei satisfeito em você me dar notícia.
0: Deu, ele deu notícia, ele dá outras coisas também. Porque agora ele disse, macho, é que tem uma superstição, você pode me incluir aí, né?
3: Superstição.
0: É superstição de hoje. O Máquina tava perguntando o seguinte. Ele disse que tem um parente que tem uma cirurgia e tem uns pinos. E quando esfria, começa a doer. É verdade. Vixe, Maria. Em nome do Pai, do Filho e do Espírito Santo. Amém. Máquina. Tem gente que tem cirurgia e coça mesmo. Tem gente que não pode comer carne de caça, daquelas, mesmo que se a polícia pegar prende, porque dependendo da cirurgia, a pessoa remela até os olhos, viu? Tô lhe falando, não entre não.
4: Não entendi nada.
0: Esse é
3: superstição.
0: Do programa do Macho Véi. Pode mandar os seus áudios, porque o véi vai dançar um forró agora. Mijador com mijador. É, pra você dançar.
5: Tu me lasca!
0: Sai daí, falei. Ora, sim, rapaz, esse homem é demais.
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0: Muito bem, são 6:42. Aqui na sua Taperu FM 87.9. E estamos dando início ao programa de Coração para Coração. Estou sentindo um pouco aqui os estúdios, um pouco como se tivesse um pouco desajustado. Eu acho que foi ontem o programa ao vivo que fizeram aí, mas vai dar tudo certo. Raniele, bom dia e seja bem-vinda ao nosso programa.
1: Bom dia. Gente, para quem não me conhece, um bom dia a todos. Meu nome é Raniele e hoje eu estou aqui na Rádio Taperuá FM.
0: Muito bem. Estamos começando mais um programa de Coração para Coração. Programa que está no ar para abençoar a sua vida. Estamos ao vivo. E por isso vamos chamar a atenção de cada um de vocês para poder ficar atento no que Deus vai falar essa programação. Iniciamos o programa de hoje já louvando a Deus. Graças a Deus por isso. A Bíblia diz que todo o que tem fôlego louve ao Senhor. São 6:44. Hoje é dia 15 de agosto, mas o tempo passa rápido. 15 de agosto de 2026. Daqui a pouquinho já estamos. Final de ano de novo, né? Para honra e glória do santo nome do Senhor Jesus. Daqui a pouquinho vamos trazer uma palavra de Deus. Quero chamar a sua atenção porque estamos aqui não é pela causa. Estamos aqui por permissão de Deus. E eu creio que essa manhã Deus preparou tudo e está preparando tudo para uma grande vitória. É como eu costumo dizer que nada é pela causa. É aqui que Deus fala conosco. É aqui que Deus nos adverte. É aqui que Deus nos ensina a andar vitorioso, vitoriosa, no santo caminho. Esse caminho é Jesus de Nazaré. Ele disse: eu sou o caminho. Glória a Deus. E não há motivo de você não crer. Olha essa natureza. Olha para o alto. Olha para você. O seu crescimento é obra divina. É obra de Deus. Nós estamos aqui passando uma chuva, porque é rápido. É como eu louvei a Deus com o hino: quando o fim dá na terra, começa no céu. Aleluia! E muita gente tem levado isso como lenda, tem brincado diante da situação, e não é assim que funciona. É o que mais Deus tem falado esses dias. Orai, vigiai, vigiai. Ninguém sabe o dia e ninguém sabe a hora. Ninguém. É por isso que precisamos de vigiar. Em todo o tempo. A igreja do Senhor, as 10 virgens, simboliza a igreja. O noivo é o Senhor Jesus. E o noivo vai se encontrar com a noiva. E ela se reúne ali às 10. E o noivo tardou. É o que muita gente diz hoje. Ah, faz muito tempo que eu vejo falar nisso aí, que Jesus vem, que vai acabar e vai reiniciar e vai... Mas essa programação está no ar para levar o Evangelho de Jesus Cristo até você essa manhã e dizer que não pare no tempo, não pare de vigiar, não pare de orar, não pare de buscar, porque Jesus está à porta. Veja só, a igreja hoje, o retrato, as 10 virgens no passado, e elas ficaram ali esperando, e tardou o noivo. Não sei que horas foi chegada lá, mas 9, 10, 11, meia-noite, veja só, ouviu-se um grito: o noivo está indo ao encontro da noiva. E elas se acordam rapidamente com esse som. Aleluia. Cinco delas estavam preparadas e vivendo a vigilância, obedecendo e servindo como era para ser. Mas cinco delas, foi falado que eram nécias, e quer dizer loucas, por falta de vigiar. As lamparinas estavam se apagando, aleluia, e elas foram botando o azeite na vazia. Pai do Senhor Jesus, irmã Miriam, senta ali naquela cadeira. Estamos ao vivo. O programa de coração para coração está no ar. As lâmpadas delas estavam se apagando, das cinco, que não tinha vigilância. E elas pedem emprestado para as outras cinco, que estava alerta e em vigilância. E ela disse: não, não podemos dar, porque senão vai faltar a nós e a vós. Vai aonde vende, compra. E ela sai desesperada, mas não tinha mais jeito, porque já tinha passado a oportunidade. E a oportunidade que Cristo Jesus está nos dando é hoje e agora. É agora. Quem tem ouvido para ouvir, ouça. É isso. Elas vão rapidamente, mas no futuro perdido, num momento que não havia mais jeito, ela volta correndo, esforço perdido, esforço perdido. Traz o azeite, o noivo já tinha entrado com as cinco, e elas batem na porta: abra-nos a porta. Não pode, porque já foi fechada. Então a oportunidade de ouvir e servir a Deus é essa. Amanhã já é, pode ser tarde demais. Já pode ser tarde. Aleluia, glória a Deus. É isso. No início dessa programação, eu trouxe essa ilustração da parte de Deus, para você ficar atento, para você ficar ligado, para você ter um foco. Tudo tem que ter um foco principal naquilo. E está escrito: buscai em primeiríssimo lugar o reino de Deus e a sua justiça. Lá no tempo de Noé, o povo colocava em quinto, ou em sexto, ou em sétimo lugar. Aleluia. Mas havia um despertamento, como está havendo nesse momento. Mas eles não quiseram. Então, a arca foi fechada e Deus aprovou. Estava fechada e não tinha mais condições de abrir. o tempo já tinha passado. Cuidado para que o tempo não passe. Estamos ao vivo aqui. Programa de coração para coração. Radiele.
1: Oi.
0: É... agora você vai avisar sobre o nosso canal. Eu sei que há muitas pessoas ouvindo, né? Tá no YouTube, não é isso?
1: Gente, é só vocês ir no YouTube, é apertar a lupinha e pesquisar Martinho Lima. Aí você vai encontrar um monte de vídeo. Se você gostar do nosso conteúdo, é só se inscrever.
0: Muito bem, tá dado o recado. Lá a gente gravou no tempo da chuva.
1: Foi.
0: Roçado cheio de feijão e milho, jerimô e melancia.
1: A gente grava em um monte de canto, gente. A gente grava em Campina.
0: Gravamos também a casa de uma senhora lá com 123 anos. É uma casa antiga.
1: E muito grande.
0: E muito grande. As paredes, dá pra você correr em cima das paredes dela. Tá tudo lá no canal. E Raniele é a ator principal desse canal lá e tá tendo muita visualização, né, Raniele? Ela quis vir participar, a irmã Miriam já tá ali, daqui a pouquinho a gente vai ligar o microfone.
2: Tá bom, prazer.
0: É, a Raniele, as pessoas perguntaram. Disse que já é uma comunicadora, já tá desenvolvendo bastante no microfone. E perguntaram quantos anos tinha e tal. Aí você agora fala quantos anos você tem para os... É.
1: Gente, eu tenho 10 anos. Vou completar 11 em dezembro.
0: Tá vendo aí? 10 anos, 11 em dezembro já desenrolada, né? Ela vai, daqui uns dias, começar a ler a Bíblia aqui. E a gente vai fazer o programa de coração para coração, mas ela quis vir dar essa entrevista hoje. É uma pessoa, é uma menina, 10 anos, mas muito inteligente. Que série é?
1: Quinta.
0: Quinta série. Ô, Raniele, fala para os ouvintes também, que eles ficam curiosos, querendo saber. E as notas lá na escola?
1: Boa. No bilhetinho de vem que quando tem reunião eles entregam, acho que é o bimestre, sei lá. Como é o nome?
0: Primeiro bilhete?
1: É, boletim. Aí tava, tinha, era 8 para 10. 8, 9, 10.
0: É, a professora disse que ela realmente estava de parabéns, porque estava em primeiro lugar em notas. E isso é bom porque a gente vê que está com grande desempenho no estudo, né? Falar em estudo, então me diga, o que é que você vai querer ser quando crescer?
1: Professora.
0: Tá vendo? Professora. Mas você já sabe o trabalho de uma professora como é difícil, né? A professora, ela... A gente olha para o espectro dela, já é aquele espectro de estresse, porque todos os dias está quebrando a cabeça com muitas pessoas. Admiro muito, quero parabenizar todas as professoras da nossa cidade, do Brasil e do mundo, sem menosprezar ninguém, né? Professora, isso, Raniele.
1: Eu sempre gostei de sonhar ser uma professora.
0: Então pronto. E as notas tão boas é um sinal que vai dar certo, né, irmã Miria?
2: É verdade.
0: Então, dona senhorita Raniele, as suas considerações final, mandando alô aí, um abraço para os telespectadores, ouvintes, com certeza vai...
1: Um bom dia a todos.
0: Você gostou muito de participar do programa anterior?
1: Uhum.
0: No vídeo ela estava dizendo que ela tinha achado muito bom. Então vamos lá. É isso aí, bola pra frente, né? E tudo vai dar certo. Então nós vamos fazer o seguinte. Ontem, à tarde, teve aqui um programa do meu irmão, Damião Lima, e teve uns pessoal cantando ao vivo. Então o que acontece? Os microfones, quando faz isso, às vezes eles se distonizam um pouco, né? Aí a gente chegou aqui, ficou um pouco meio perdido, mas isso acontece. Então a senhorita vai sair desse assento para a irmã Miriam sentar aí, que é o microfone que está funcionando. A irmã Miriam, uma das mulheres de Deus, que prega o evangelho aqui, sempre quando pode, e também ajuda e patrocina, então ela é uma das pioneiras e pregadoras, e faz com que o evangelho de Cristo Jesus seja pregado aqui nessa cidade. O microfone é aquele, esse aí, irmã. Então é isso aí. É muito bom. São 6:58. Tá faltando 2 minutos para
3: 7 horas.
0: 7 horas. Eu quero mandar aqui um abraço também para a dona Cícera, conjunto Geraldo Neto Farias. A gente já falou aqui que ela completou 94 anos. Demos os parabéns a ela. 94 anos. Muita coisa. Dona Cícera, lá no conjunto Geraldo Noé de Farias. É muito bom, e vamos embora dando continuidade ao nosso programa. De coração pra...

0: Hoje é 15, dia 15 de agosto. Daqui a pouco tá entrando no mês de setembro, outubro, novembro, pronto. Final de ano já acabou, né? Já chegou, né? Mas aí nós estamos aqui dando glória a Deus.
1: Com certeza.
0: Agradecendo ao Senhor por as maravilhas que Ele tem feito. Não tem preço. A palavra de Deus é alimento que alimenta a nossa alma e o nosso espírito. Eu escutei muitos pregadores dizendo: é melhor do que prata e ouro. É a riqueza maior a gente se alimentar com a palavra e viver diante de Deus em Cristo Jesus. A palavra chegava até a mim, eu dizia: é muito bom. Antes de eu me converter, há 20 e poucos anos atrás, eu escutava o pregador dizer: olha, não tem riqueza maior do que essa. E hoje eu desfruto dessa riqueza.
1: Glória a Deus.
0: Porque é ela que traz a paz. É ela, a palavra que traz a tranquilidade. É a palavra que nos orienta. É a palavra que nos revela que há um lugar preparado para nós. É a palavra que nos traz uma alegria que o ouro, a prata, o dinheiro do mundo todo não pode dar. Então você precisa conhecer isso para se regozijar também das coisas do alto. Aleluia. Quem vive diante da palavra de Deus vive alegre, vive feliz e tem convicção que Jesus foi preparar lugar, que Jesus, o poderoso, escuta a nossa oração, responde a nossa oração. É pela fé. Isso é pela fé. Glória a Deus. Tem que ter fé.
1: Amém.
0: E uma coisa bonita que eu tenho para falar agora é que a fé, ela só vem por ouvir. E ouvir a palavra. A palavra é mais poderosa do que qualquer espada, espada afiada. Aleluia. Ela é mais cortante. Glória a Deus. Mais cortante do que uma espada. Ela vai ao coração, dividindo alma, espírito, juntas, medula e apto para decidir pensamentos e propósitos do coração. Então você não encontra a sua alegria completa, a felicidade em outra coisa. Não adianta. Tem muitas pessoas que se iludem com bens materiais. Dinheiro, riqueza, tudo isso não traz alegria. É bom, é. Devemos buscar e correr atrás, sim. Mas em primeiro lugar, primeiramente, o melhor. Que não existe outra coisa melhor. Aceitando o Senhor Jesus Cristo. Com a sua boca confessando Ele como Salvador. E crendo que Deus ressuscitou. E acreditando, sem dúvida nem variação de coisas negativas, que aonde estiver dois ou três, Ele está. E Ele está. Ele está presente. Aleluia. Eu falo para você essa manhã. A palavra diz que aonde estiver dois ou três reunidos no nome do Senhor Jesus Cristo, Ele estará presente. E eu afirmo aqui, Ele está presente. E aonde Jesus está, milagres acontecem.
1: Amém.
0: Irmã Miriam, minha filha, seja bem-vinda ao nosso programa. Fique à vontade essa manhã de sábado.
1: Amém. Bom, eu quero agradecer a todos, né? Agradecer a irmã Nina, agradecer ao...
0: Amém.
1: O irmãozinho que é o dono da rádio agora, né? E dá um abraço para os que estão ouvindo, tá? o pessoal lá da rua, do bairro São José, no Augusto, as vizinhanças que estão ouvindo a programação. Enfim, em todo lugar, né? E um bom dia para todos vocês. Eu vou cantar um hino aqui, porque nós também não podemos demorar muito.
0: Daqui a pouco a gente já finaliza o programa.
1: Se passa rápido.
0: É, a gente vai terminar mais cedo também.
1: Eu vou cantar um hino aqui.
0: Sim. Esse microfone eu já deixei ele num ponto aí, porque...
1: Tá bom, deixa, pode deixar. Eu vou cantar o hino, deixa eu fazer um negócio aqui.
0: Amém, glória a Deus.
1: Agora...
0: Programa de coração para coração.
1: O hino 116.
0: 116 da harpa.

0: Incríveis, tu. Amém, Jesus. Muito obrigado pela oportunidade, irmão Nino.
1: Amém, irmã Miriam. Oferece esse hino para quem?
0: Eu ofereço esse hino para todos que estão na escuta da Taperuá FM 87.9, ali de audiência, com o irmão Nino, no momento. Daqui a pouco vem a palavra da verdade, né?
1: Amém.
0: Em nome de Jesus. E vamos orar, vamos pedir a Deus proteção. Para Deus nos livrar de todos os maus, que a vinda de Jesus está próxima.
1: É verdade, né? Meu.
0: E é isso, meus amores. Orar, vigiar, porque Deus está voltando. E quando Ele vir, Ele vai levar os deles.
1: É verdade.
0: Quem não tiver com a fé em dia e obedecendo a palavra dEle, pode ter certeza que vai ficar. Eu tenho certeza disso. Eu tenho certeza.
1: É porque as cinco delas eram nessas e ficaram por falta de vigiar, né?
0: Exatamente. E é isso que eu estou vigiando. Qualquer, todo momento eu estou vigiando.
1: A irmã Miriam é uma bênção do céu.
0: Estou mandando Deus me purifica cada dia mais.
1: Que Deus continue abençoando mais, a irmã. Entendeu? E a vitória é grande.
0: Eu estou frequentando ali a igreja. Casa de oração. Jesus certo. Salva.
1: Jesus salva, né?
0: Exatamente. Na rua São José, lá no bairro São José.
1: Amém, irmã. Muito glória obrigado aí pela sua participação.
0: Estou muito feliz, graças a Deus.
1: Amém, que essa sua alegria é contagiante.
0: É verdade.
1: Essa alegria sua vem pra gente também.
0: É
1: mais, a fé.
0: Essa alegria é mais de Deus comigo, sabe?
1: Então, por isso mesmo que é contagiante.
0: Porque quando eu não andava no caminho, e andava no caminho de horror, né,
1: isso.
0: Era de Jesus.
1: Foi o que o hino disse.
0: Exatamente. Eu era uma pessoa devagar.
1: Pois é.
0: Inclusive, eu vi até sem amuleto, eu vi.
1: É bênção.
0: Oi, tá vendo?
1: Eu fico alegre,
0: Deus,
1: porque eu vi a irmã...
0: Tá trabalhando.
1: Eu vi a irmã andando devagarzinho com amuleto e hoje está aí.
0: Exatamente.
1: Isso é bênção de Deus.
0: Eu estou perseverando e venho devagarzinho andando e Deus vai trabalhando aos poucos também, em nome de Jesus, né, não?
1: Após Jesus, abençoe a irmã e muito obrigado pela participação.
0: Amém, irmã. Muito obrigado ao Senhor.
1: Ô, glória, é isso aí.
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1: 7:09 aqui na sua Tapero FM, olha só. Vamos terminar o programa mais cedo também. O Senhor já falou. O Senhor já despertou. E o Senhor está falando. E o Senhor vai falar. Este evangelho será pregado a todas as pessoas do mundo. Vai virar o fim. E está emendando uma coisa com a outra. Nas redes sociais não tem fronteira não. A internet leva aí de mundo afora a palavra. E graças a Deus por isso. E uma coisa liga na outra e o evangelho está sendo pregado nos quatro cantos do mundo. Porque Jesus, o Senhor, Ele cumpre a palavra. Este evangelho será pregado em todas as pessoas. Então virá o fim. Presta atenção que é hora de milagre. É hora de vitória. É hora de muita perseverança na fé. Eu creio que a fé vem por ouvir a palavra. Eu sou instrumento nas mãos de Deus para entregar a palavra. E eu sinto convicção no que estou falando e ao mesmo tempo convicção em você. A palavra gera fé. E a fé vence tudo e todas as coisas. Bem, eu quero aqui deixar a palavra.

0: 20, né? Que diz assim: passando ele pela manhã,
1: somos um em Cristo, somos
0: eles pela manhã viram que a figueira secou desde a raiz. Então Pedro, lembrando-se, falou: mestre, eis que a figueira que amaldiçoaste secou. E é o que Jesus lhe disse: tem de fé em Deus, porque
1: a festa chegou. Jesus está aqui.
0: É o que Jesus lhe disse: tem de fé em Deus, porque em verdade vos afirmo que se alguém disser a este monte: erga-te e lança-te no mar, e não duvidar no seu coração, mas crer o que se fará, o que diz, assim será com ele. Por isso vos digo que tudo quantos em oração pedirem, crendo, recebereis, e será assim convosco. Quando estiverdes orando, se tiverdes alguma coisa contra alguém, perdoa, para que o vosso Pai Celeste vos perdoe as vossas ofensas. Mas se não perdoar, também vosso Pai Celestial não vos perdoará as vossas ofensas. Nosso Deus querido e eterno Pai, essa palavra que foi pregada nesse momento, falada, ache lugar em cada um coração, porque é uma palavra de poder essa manhã. É uma palavra que vai mudar toda a história dessa cidade. Porque é o poder de Deus agora em ação. E os que creem essa manhã, diga amém e receba de Deus o milagre e a vitória. Presta atenção. Essa palavra, eles iam passando, um dia de sábado como esse, Jesus passa numa figueira, não tem nada naquela figueira, não dava fruto. Está escrito que a árvore que não dá fruto tem que ser cortada e feito uma corvara e tocado fogo. Está escrito. E essa figueira não tinha nada. E Jesus amaldiçoa ela de vez, dizendo: nunca mais venha nascer fruto de ti. Aí a figueira, ela, na mesma hora, ela foi tratando-se de morrer. E secou na terra. Os discípulos, voltando por ali, naquele mesmo lugar, e passando por aquela mesma figueira que outrora estava verde, mas sem fruto, e ficaram admirados e disse: mas Senhor, veja só, a figueira que amaldiçoaste secou tudo. Aí Jesus, com aquele olhar santo, misericordioso e bondoso, e justiça correta como ele é, olha para os discípulos e diz: olha, muito bem, verdade e em verdade eu vos digo que se vocês tiverem fé, olha só, e não duvidar no coração, vocês podem dizer a este monte, é uma serra grande, sai daqui e vai ser lançada dentro do mar. Quando vocês falar, crendo que isto vai acontecer, sem dúvida e variação de dúvida,
1: Jesus Cristo.
0: isso se fará. Isso acontecerá. Aleluia. Agora é convicção. É fé. É confiança. É certeza. Você está pensando positivo, vai vir coisa positiva. Se você pensar coisas negativas, vai atrair coisas negativas. Então Jesus te fez, te constituiu para você ser positivo em tudo e acreditar em primeiro lugar em suas palavras. Aleluia. Em verdade vos digo que se vocês tiverem fé e não duvidar no coração, vocês podem dizer a esse monte: erga-te e lança-te no mar, e acontecerá. Aleluia. E tudo que vocês pedirem em oração, recebereis. Até mesmo porque está escrito que os que pedem recebem, os que procuram acham, o que bate e a porta se abre. Se você procurar coisas boas, vai achar coisas boas. Colha-se, planta-se, planta-se e colhe. Se planta girimum, colhe girimum. Planta batata, colhe batata. Planta milho, colhe milho. Planta feijão, vai colher o feijão. Se você plantar um pé de cardeiro, vai ser o cardeiro, chamado mandacaru em algumas regiões do mundo. Se você planta, o que você plantar é o que você vai colher.
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0: Glória a Deus. Então é isso que essa manhã o Senhor tem falado. É isso que o Senhor tem nos mostrado.
1: Aleluia.
0: E é isso que nós vamos continuar falando. Aleluia. Deus vai continuar falando.
1: Ele é o remédio, confia.
0: Se você é uma pessoa que pensa positivo, age na verdade, tem um coração de carne quebrantado por Deus, o Senhor, o Espírito Santo mora nele. Então você vai colher coisas boas. Você vai andar no caminho verdadeiro e glorificando a Deus. Tudo quanto pedir será feito. Agora vem a palavra de amor. Quando você estiver orando, se você tiver alguma coisa contra alguém, tiver alguma mágoa, alguma raiva, alguma coisa por alguma coisa ou outra que foi feita, por alguma perseguição, por alguma palavra de calúnia, por alguma coisa errada, vocês têm que ter um coração para vocês bondoso, para vocês perdoar. Perdoa, porque quando vocês perdoam, o Pai Celestial perdoa vocês também, e cumpre-se a palavra. O maior dom é o dom do amor. Ainda que você fale em línguas e tenha o conhecimento e toda a ciência, se não tiver amor, nada é, diz a palavra do Senhor. Ainda que você tenha fé a ponto de transportar um monte para outro, para dentro do mar, como foi falado, se crer você disser esse monte, erga-te no mar e ele irá para o mar. Ainda que você tenha essa fé, se não tiver amor, é nada, está perdendo tudo. Não existe nada de Deus. Mais uma, forte. Ainda que você entregue o seu corpo para ser queimado como sacrifício, se não tiver amor, é como nada estivesse fazendo. E o coração hoje é magoado, é enraivado, não sabe perdoar, não sabe ter amor. E a vida tem virado de cabeça para baixo. E a pessoa busca uma saída, as pessoas buscam uma solução. E muitos murmuram e diz: cadê o Senhor? Ele não está me ouvindo, ele não está me abençoando. Mas é porque o problema não está no Senhor, mas o problema está nas pessoas. Falta de amor. Está aqui. A palavra vem dizendo Aleluia! Quando você estiver orando, se tiver alguma coisa contra uma pessoa, porque no mundo tereis aflições e perseguição. Há perseguição, há calúnia, há conversa. E tudo isso existe aqui nessa terra. E o Senhor, sabendo que isso ia existir, já falou: não liga com essas coisas, não. Tenha amor no coração e saiba perdoar aquele que te faz o mal. Saiba ajudar aquele que te persegue. Tenha esse amor no coração. Quem é filho de Deus tem isso. Quem é filho de Deus tem isso. A boca fala o que o coração está cheio, e meu coração está cheio desse amor. Porque eu sou feliz e alegre. Por isso, sem ele eu não estava aqui. Sem ele eu nada posso fazer, eu não posso dar uma passada. Sem ele eu não estava contando essas bênçãos e essas vitórias concedidas por ele. Essa alegria que o mundo não pode dar, que riquezas e mais riquezas não tem como dar. Essa satisfação, essa alegria, essa paz que excede todo entendimento. Aleluia! Glória a Deus! Então é esse amor que nós devemos plantar no nosso coração, vindo da parte de Deus, para a gente poder andar de cabeça erguida, glorificando a Deus. Tem tantas pessoas perdidas pelo caminho. Meu povo está sendo destruído por falta de conhecimento. Tem tantas pessoas proclamando uma fé, buscando uma fé, mas está em falta em algo, por uma pequena coisa. Aquele homem era tão rico, obedecia a Deus os mandamentos, foi falar com o Senhor Jesus, e Jesus disse: uma coisa falta. E ele escuta aquilo para ver o que era, vende tudo e reparte com os outros. Ele simplesmente vira as costas para o Senhor e vai embora. Então hoje está acontecendo isso. As pessoas estão buscando mais bens materiais, as pessoas estão buscando mais coisas para si próprio, as pessoas estão colocando as coisas do mundo em primeiro lugar e as coisas de Deus quando dá tempo, quando pode e quando quer. E a falta de amor da humanidade está grande. E as pessoas sendo totalmente destruídas. As pessoas estão sendo destruídas por falta de conhecimento, diz o Senhor dos Exércitos. É vindo aí o cumprimento da palavra e as pessoas dentro das ondas. As pessoas estão sendo destruídas por falta de conhecimento, diz o Senhor dos Exércitos.

face da terra. O povo está sendo totalmente virado em nada, destruído, acabado, por falta de conhecimento. Está aí. É o amor, é a paz, é a alegria, é a bondade, benignidade, fidelidade, domínio próprio, sabe onde vai, sabe o que quer, sabe se comportar, humanamente falando, diante de todas as situações que enfrentar ou que vir, sai de cabeça erguida, vitorioso, glorificando e exaltando o nome do Senhor. Falta 5 minutos para as 7:30. Vem aí o programa Palavra da Verdade com o irmão Luciano. E sábado nós voltamos, se Deus quiser, em nome de Jesus.

0: 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Hora certa. 7:28.
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todos, muito bom dia, que a graça e a paz de Cristo Jesus, o nosso Senhor, o nosso eterno, bom, misericordioso, amoroso, justo, Deus de toda a glória, que a paz de Cristo Jesus esteja nesse momento sobre a sua vida, sobre a sua família, sobre o seu lar, neste dia glorioso que o Senhor nos concede, por essa oportunidade que o Senhor nos dá de podermos estarmos aqui mais uma vez, de desfrutarmos desse dia maravilhoso, desse dia lindo, que assim pela sua graça, que pela sua misericórdia, assim Ele nos proporciona. Louvemos o nome do Senhor, aquele que é digno de receber o nosso louvor, a nossa adoração. Vamos orar, queridos, vamos colocar as nossas vidas diante do Senhor para que o Espírito Santo, o Espírito de Deus, o Espírito que habita em nós, o Espírito Santo que convence o homem do pecado, da justiça e do juízo, que esse Espírito Santo seja derramado nesse momento sobre a sua vida, sobre todos aqueles que creem, que o poder do Altíssimo, Deus Eterno, esteja sobre a sua vida. Vamos orar, vamos agradecer ao nosso grande Deus. Querido Deus, ó Pai, nós te damos graças. Ó Senhor, nós te louvamos por tua graça, por tua misericórdia. Ó Deus, pelo teu amor que é sem fim, por tua fidelidade, por tua bondade. Ó Deus, obrigado, porque em Cristo nós temos, ó Pai, o perdão dos nossos pecados. Em Cristo nós recebemos a reconciliação, que os nossos pecados nos colocavam em guerra contra o Senhor. Em Cristo nós temos a vitória e somos mais que vencedores. Por isso, ó Deus, nós rogamos por todos os ouvintes que nos ouvem nesse momento, aqueles que nos assistem, que o Espírito Santo nesse momento seja derramado sobre suas vidas, trazendo consolo, trazendo refrigério, ó Deus, nesta manhã, para a glória do nome do Senhor. Em nome de Jesus, assim oramos, assim agradecemos. Louvado seja o nosso Deus. Queridos, vamos fazer uma leitura da palavra de Deus. Nós estamos ao vivo nesse momento. A graça e a paz do Senhor Jesus para os nossos amados irmãos em Cristo que nos ouvem aqui através da Taperó FM. Você aqui é da cidade, você da zona rural do nosso município, a você de outras cidades, a você que nos ouve também através da Rádio Shalom FM 87.9, para toda a cidade de Campina Grande, para os bairros, você do Jeremias, Palmeira, Monte Santo, Jardim Continental, você dos Coitéis, você do Alto Branco, onde quer que você esteja, né, participa também conosco nesta manhã. E Deus, Ele tem uma palavra ao seu coração. Vamos ler, queridos, Filipenses capítulo 4, o verso 6 e o verso 7. E assim nos diz a palavra do Senhor: não deis ansiosos de coisa alguma. Em tudo, porém, sejam conhecidas diante de Deus as vossas petições, pela oração, pela súplica, com ações de graça. E a paz de Deus, que excede todo entendimento, guardará o vosso coração e a vossa mente em Cristo Jesus. Louvado, engrandecido seja o nome do Senhor. A ansiedade, muitas vezes, ela toma conta das nossas vidas. Todos nós temos um pouco, uns mais, uns menos, mas todos nós temos ansiedade. Se a ansiedade não fosse um bem comum, um mal comum, melhor dizendo, da sociedade, Cristo não teria falado sobre ansiedade. Cristo não teria falado sobre esse assunto, Paulo não teria falado desse assunto à igreja. Mas ele nos diz, ao invés de andarmos ansiosos, preocupados, porque não vamos resolver, ansiosos de coisa alguma. Mas parece até algo contrário, a palavra nos diz para não andarmos, mas nós andamos. A nossa natureza humana, ela é falha. E ele diz, ao invés de andarmos preocupados,
com tantas coisas, e eu sei que tem coisas que nos preocupam, sei que tem algo que neste momento está te preocupando, meu querido, minha querida. Eu sei que tem algo que está te afligindo, que tem tirado o seu sono, que tem tirado a sua paz. Mas a palavra nos ensina a, em vez de andarmos assim e colocarmos diante dele, ele sejam conhecidos diante de Deus as vossas petições, né? Coloquemos diante do Senhor, dobremos nossos joelhos, coloquemos diante do Senhor. E ele diz, pela oração, pela súplica e com ações de graça. Ou seja, oração, quando nós oramos ao Senhor, conversamos com o Senhor, nos derramamos diante do Senhor, choramos diante do Senhor. Pela súplica, ou seja, não é apenas orar uma vez e esquecer. A súplica, ela é constante. É não desistir, é perseverar. E com ações de graça, lembrando também de receber, quando receber, de voltar e agradecer. E quando nós agimos assim, queridos, quando nós agimos assim, meu querido irmão, minha querida irmã, Paulo, ele diz no verso 7, e a paz de Deus, a paz que excede todo o entendimento, a paz que nós não conseguimos compreender, que vai além do nosso entendimento, essa paz que Deus, ele nos dá, a paz que excede, que vai além de todo o entendimento, essa paz de Deus, ela guarda o nosso coração. Essa paz de Deus, ela guarda a nossa mente na pessoa, na figura de Cristo Jesus. Amém, queridos? Louvado seja sempre o nome do Senhor. Que você possa descansar, buscar, orar, suplicar, ao invés de andar preocupado. E essa paz, ela guardará o seu coração e a sua mente na pessoa de Cristo. Lindos louvores, lindas canções, abrindo aqui o nosso programa. Vamos com essa linda canção, é lindíssima, né? A tocar o nosso coração.

0: Deus eterno, aquele que sem acepção de pessoas se entregou, aquele que não cometeu pecado, o fez pecado por nós, aquele que derramou seu precioso sangue para que nós tivéssemos essa paz, a paz de Cristo, a paz que excede todo entendimento. Queridos, já dando aqui a graça e a paz para os nossos amados irmãos, né, que estão ligados aqui com a gente, deixa eu abraçar aqui o nosso amigo Chicão. O Chicão, ele é ouvinte assíduo, né, sempre aqui da programação. Está na cidade de Areal, né, lá no Brejo, um distante, né? Motorista, e está sempre ouvindo a gente, né? Que Deus abençoe nosso amigo Chicão. Que Deus abençoe a todos, né, que estão nos acompanhando. Temos também aqui ouvintes aqui com a gente. Deixa eu ver aqui pelo WhatsApp.
1: Bom dia, Luciano.
0: Bom dia.
1: É Dona Lúcia do Alto
0: Dona
1: Branco.
0: Lúcia, tudo bem, Dona Lúcia?
1: Estou na escuta.
0: Amém.
1: Não vai dar para acompanhar pelo YouTube, o celular está se carregando, mas estou acompanhando pela Tchalo.
0: Glória a Jesus.
1: Me coloco em oração, eu e minha família.
0: Amém. Amém, que Deus abençoe.
1: E a sua família também.
0: Amém.
1: Deus proteja sempre todos vocês.
0: Dona Lúcia, lá em Campina Grande, né? Tá nos ouvindo através da Shalom FM. Que Deus abençoe, viu, Dona Lúcia, sua família. Vamos estar sempre orando, né? Pela senhora, pela sua família. A todos que estão nos ouvindo, né? Você que tá nos ouvindo também pela Shalom FM, faz o seguinte, né? Manda o seu recado, liga aí para o meu irmão Fabiano. Depois eu vou pedir aqui o telefone, né, da Shalom FM. Você pode ligar, se tem algum pedido de oração. Você quer pedir algo ao Senhor nessa manhã? Então pega o seu telefone, você que está nos ouvindo. Às vezes as pessoas nos escutam, né, mas não participam. Mas participe, você está enfrentando algo, conta pra gente. Qual a sua dor, conta pra gente, né? Conta para o Senhor nesse momento, tá bom? Tem mais a nossa irmã aqui, deixa eu ver, a nossa irmã Damiana.
2: Bom dia, irmã Luciana.
0: Bom dia, irmã. Eu
2: peço oração pela sua família.
0: Amém.
2: Família de irmã Fátima, as crianças da Igreja Nacional. E pela minha família, que eu estou aqui no Mineiro da Volta, irmã Luciana.
0: Amém.
2: Também oração pela vida de Fabiana, aqui de meu irmão. E peço oração também pela vida da saúde da Eleomar e a minha, irmã Luciana. E agradeço as orações que eu venho pedindo pela saúde da minha mãe. Ela está devagarzinho, mas está andando de esmoleta. Deus é bom, Deus é fiel, né, irmã Luciana?
0: É verdade.
2: E peço o louvor 126. Eu gosto muito desse louvor, irmã Luciana.
0: 126 da Harpa Cristã, né?
2: Felicia a minha família também. Felicia a vocês também. Deus é fiel, irmã Luciana. Oração pelas crianças da Igreja Nacional, que os pequenininhos é o futuro da nossa igreja, né, irmão Luciano?
0: Isso, é verdade, né? Amém, minha irmã, que Deus abençoe sua vida, você, irmão Eleomar, toda a sua família, aí na comunidade Mineiro da Volta, né? Que Deus abençoe o Fabiano, né? O Fabiano é xará do meu irmão, né? O Fabiano tá lá no Mineiro da Volta. Está acompanhando a gente também, sempre acompanha aqui a Taperoi FM, o seu Francisco, né? A sua mãe também, estamos sempre em oração, né? Para a glória do nosso Deus, o Deus que é digno de todo louvor, de toda a nossa adoração. Eu vou tocar um hino aqui que está na sequência, daqui a pouco eu busco esse 126, eu tocar esse hino aqui, né? Sendo lindíssimo, né? Para a glória do nosso grande e eterno Deus. Vamos louvar o nome do

E para você, mundo louvor, né, da harpa cristã, né? É verdade, né? Bem-aventurados são aqueles que confiam no Senhor. Nós sabemos que no mundo nós passamos por aflições, né? Mas todos nós passamos por momentos difíceis, momentos altos, momentos baixos. Mas o mesmo texto que diz, que o próprio Jesus disse, né, que nós iríamos passar por aflições, o mesmo texto diz: tenha bom ânimo, eu venci. E se Cristo venceu, e quando a gente olha, queridos, para o sofrimento, os sofrimentos de Cristo, não foi um só sofrimento, os sofrimentos de Cristo. Quando a gente olha tudo que Ele passou por mim e por você, o que é o nosso sofrimento diante de tudo que Ele passou? No verso 33, 33 do capítulo 16 do Evangelho de João, ele diz: estas coisas vos tenho dito para que tenhais paz em mim. Aí ele diz: no mundo passais por aflições. Aqui Jesus, ele estava preparando o coração da sua igreja, dos discípulos, para aquilo que sobreviria. Queria abalá-los, queria ser difícil para eles. E mostrando que a vida cristã, tem alguns que pregam e dizem: pare de sofrer, que não há mais sofrimento, todo sofrimento acabou. Não, nós temos sofrimento, nós temos lutas, passamos como cristão. Ah, Luciano, então não vejo vantagem de ser cristão. Só que existe uma diferença para o sofrimento daquele que está em Cristo, daquele que confia no Senhor, para aquele que não confia no Senhor. Aquele que não confia no Senhor, ele vai tentar resolver do seu jeito, da sua forma. E ele vai em todas as portas possíveis, menos em Deus. E aí, quando ele não encontra uma saída, ele tira a sua vida, porque ele diz: tirando minha vida, eu dou um fim ao meu problema. Já o cristão, aquele que está em Cristo, é diferente. Ele passa por isso, mas ele mantém viva a esperança, viva a sua fé, confiante no Senhor, como diz o hino, né? Confiante sempre no Senhor, porque muitas vezes passamos por isso, passamos por aflições, mas o Senhor, que disse que nós iríamos passar, é o mesmo que disse: tenha bom ânimo, eu venci o mundo. Ou seja, não tenha bom ânimo, tenha coragem, tenha fé, porque eu venci. E se vocês estão em mim, né, parafraseando, se vocês estão em mim, vocês também são vencedores. Amém, queridos? Essa certeza, por isso que nós confiamos, devemos confiar e exortamos você a confiar, a ter essa confiança. E essa confiança não é uma confiança verbal, de lábios. Não é apenas dizer eu confio, ou eu creio, né? Eu creio, por exemplo, hoje. A gente vê que tem muitos jargões, né? Às vezes o pastor está falando algo, às vezes está se falando algo, aí as pessoas, né, roboticamente elas dizem assim, né? Eu creio, né? Já ouviu isso? Às vezes os homens estão falando alguma coisa e assim, muitos estão dizendo assim: eu creio, mas é um crer verbal, labial. Não é um crer de fato, porque para eu crer não preciso estar dizendo, não preciso estar com jargões, né? Preciso crer no meu coração e entender que aqueles que estão em Cristo não estão isentos. Às vezes tem muitos que interpretam mal as escrituras, por exemplo, Isaías 53, ele levou sobre si as nossas dores, as nossas enfermidades. E na verdade, as dores e enfermidades que ele está falando ali é o pecado. Não é as enfermidades físicas, porque seria bom, já pensou? É claro que ninguém gosta de sofrer, ninguém gosta de estar doente, ninguém gosta de doença. Doença é ruim, é verdade, é ruim. Ninguém gosta. Mas já pensou se nós, como crentes, não passássemos nada disso? Aí todo mundo queria vir. Todo mundo queria vir. Todo mundo queria ser cristão. Ah, eu vou ser cristão, porque ele não sofre, ele não tem problemas, não tem dificuldades, não tem problema financeiro, eles não têm enfermidade, eles não morrem.
né? Mas não é isso a vida cristã. Haverá um tempo, sim, chegará o dia, sim, que nós estaremos com Cristo. Aí sim, lá no céu, lá na morada celestial, sim, não haverá mais sofrimento. Não haverá mais morte, não haverá pranto, não haverá luto. Não haverá nada disso. E é essa certeza que nós precisamos ter, mesmo sofrendo aqui. Agora imagine você sofrer aqui e sofrer ainda uma condenação eterna. E aqueles que estão em Cristo podem até sofrer aqui, sofrerão aqui, mas eles têm um descanso eterno, uma vida de paz, uma vida sem problemas, sem enfermidade, sem pecado, sem nada disso. Já pensou que maravilha? Por isso, queridos, nós precisamos crer, acreditar no Senhor. Bem-aventurados são os que confiam, mais que felizes são aqueles que confiam no Senhor. Amém, queridos? Louvado, engrandecido seja o nosso Deus. Queridos, passando aqui para lembrar deste domingo. Domingo é dia do Senhor. É dia de adoração intensa. Todos os dias é dia de a gente separar e adorar o Senhor. Mas Deus, na sua infinita bondade, Ele separou um dia. Um dia para que nós, servos, separássemos esse dia para adoração intensa, com mais fervor, que é o dia do Senhor. O domingo é o dia do Senhor. Não é dia meu, não é dia do meu deleite, não é dia de dormir, é dia de descanso no Senhor. Pela manhã nós temos escola bíblica dominical. São poucos, hoje a escola, eu estava vendo até uma serva do Senhor falando sobre isso. A escola dominical, ela está ficando rara, uma raridade nas igrejas. A maioria das igrejas, eu pego por aqui pela igreja, por aqui pela cidade. De tantas igrejas que tem, são muitas. E você conta as igrejas, são poucas. Uma, duas ou três igrejas que tem escola bíblica dominical. Fica cada vez mais raro nessa nova geração. Sabe por quê? Porque muitos hoje entendem o domingo como um dia meu, de lazer, como o mundo. Ou seja, estou como cristão e vivendo a mentalidade do mundo. É um dia meu de aproveitar, de ir para a piscina, de ir para o clube, de viajar com a família. Muitas vezes nós estamos entendendo assim. E a maioria das igrejas aqui nessa cidade, isso não só aqui, a maioria das igrejas, a grande maioria, não tem escola bíblica dominical. Por quê? Porque falta o ensino, falta a doutrina. E eles não têm essa preocupação, deixa eles à vontade. Eles vêm à noite, pula, dança, apaga as luzes, levanta as mãos. E tá bom, tá não. Tá não. Sem o ensino da palavra, a igreja, ela pode até crescer a quantidade de pessoas, ela está inchando, mas ela não tem conteúdo, ela não tem firmeza, é apenas uma aparência, e a gente vê muito isso. Então, pela manhã, na igreja congregacional, nós temos escola bíblica dominical aqui em Itaperuá, em Campina Grande, para você que me ouve, mesmo horário, 9 da manhã, temos também na nossa igreja sede, escola bíblica dominical, na igreja também lá em Mogeiro, né? Em todas as igrejas congregacionais. À noite, aqui em Itaperuá, 19 horas, nós temos culto de adoração ao Senhor. É um momento de adoração, de louvor, não é apenas de cântico. Louvor, algumas pessoas entendem o louvor, né, apenas como cântico. Né? O cântico é uma coisa, cantar é uma coisa, o louvor é outra coisa. O louvor é a nossa vida, o nosso testemunho como cristão. Então, culto de louvor e adoração ao nosso Deus, onde estaremos reunidos aqui em Itaperuá, 19 horas, em Campina Grande, 18h30. E lá na cidade de Mogeiro também, 18 horas e 30 minutos. Então, que você esteja conosco. Igreja congregacional, um lugar para amar e servir. Além da terça-feira, na terça-feira nós temos culto de oração e doutrina. É outro também que tem ficado raro, que a gente não tem dado tanta importância para estarmos juntos, para orarmos. A igreja tem esquecido desse princípio da oração e do ensino da palavra.
Então, na terça-feira nós estamos reunidos, aprendendo a palavra e orando ao Senhor, buscando ao Senhor em oração. Nós temos também um trabalho nas quinta-feiras, cada 15 dias, trabalho com as mulheres, está sendo feito nas residências. E temos também um trabalho que está sendo realizado aqui no Bairro do Alto, todos os sábados, logo mais às 16 horas. Que Deus, que o Espírito Santo possa abençoar a sua vida. Vamos a um lindo louvor. Daqui a pouquinho nós vamos meditar, refletir na palavra de Deus. Essa linda canção de exaltação ao nosso Deus. Alfa e ômega, ao Deus eterno, ao Deus de toda a glória.

0: Deus soberano é nosso Deus, né? Quando nós falamos de soberania, falamos que aquele que está no controle de todas as coisas. E às vezes achamos que as coisas estão fora de controle, mas tudo está no controle do Senhor. Vamos a um momento de reflexão, uma palavra ao nosso coração.
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Glória a Jesus. Uma palavra de fé, uma palavra de esperança no nosso coração. Abra sua Bíblia no Evangelho, segundo escreveu Marcos, capítulo 10, a partir do verso 46, um texto conhecido, mas que nos traz grandes lições. Marcos, capítulo 10, a partir do verso 46. E assim nos diz a palavra do Deus Altíssimo, do Deus Santo, daquele que é digno de todo o nosso louvor e de toda a nossa adoração. E foram para Jesus, quando ele saía de Jericó, juntamente com seus discípulos, e numerosa multidão, Bartimeu, cego, mendigo, filho de Timeu, estava sentado à beira do caminho. E ouvindo que era Jesus, o Nazareno, pôs-se a clamar: Jesus, filho de Davi, tem compaixão de mim. E muitos o repreendiam para que se calasse. Mas ele cada vez mais gritava: Filho de Davi, tem misericórdia de mim. Parou Jesus e disse: Chamai-o. Chamaram então o cego, dizendo-lhe: Tem bom ânimo, levanta-te, ele te chama. Lançando de si a capa, levantou-se de um salto e foi ter com Jesus. Perguntou-lhe Jesus: Que queres que eu te faça? Respondeu-lhe o cego: Mestre, que eu torne a ver. Então Jesus lhe disse: Vai, a tua fé te salvou. Imediatamente tornou a ver e seguia a Jesus, estrada afora. Que o Espírito Santo fale através da porção lida da sua palavra. Queridos, eu não sei como está a sua vida neste dia. Eu não sei as lutas, as dificuldades, as enfermidades, o que você tem passado. Talvez você já venha sofrendo há tantos anos. Uma das visitas que nós fizemos, isso me chamou a atenção, é uma residência, não vou citar o nome, de uma senhora, e ela cuida do seu marido enfermo, seu marido paralítico, né? Não fala, não anda. Já há mais de 12 anos ela cuida deste homem. Mas essa é uma realidade, muitas vezes, de muitas pessoas. De muitos de nós. Carregamos dores, sofrimentos, enfermidades. E muitas vezes se arrastam há anos. E aqui na Bíblia, aqui na Palavra de Deus, os Evangelhos, tanto o Evangelho de Mateus, o Evangelho de Lucas e aqui o Evangelho de Marcos, são os Evangelhos sinóticos, eles tratam sobre esse assunto, a cura de um cego, do cego de Jericó. Mas eu não quero apenas o texto, muitas vezes quem prega, fala, ressalta apenas a cura que este homem recebeu. Mas aqui existem elementos muito mais profundos do que simplesmente uma cura, do que simplesmente ir a Jesus, porque muitos hoje vão a Cristo apenas para receberem algo, uma cura de uma enfermidade, e muitas vezes recebem, na misericórdia de Deus até recebem, mas vão embora. E aqui nós vemos um cenário diferente,
E é isso que eu quero analisar nesses minutos com você. Veja, o texto começa nos relatando e foram para Jericó, né? Olha, o verso 45 diz, né? Pois o próprio filho do homem não veio para ser servido, mas para servir e dar a sua vida em resgate de muitos. Aí ele segue, foram para Jericó. Daí Jesus, ele vai para Jericó. E quando ele saía de Jericó, juntamente com seus discípulos, numerosa multidão o acompanhava, diz aqui o texto. Interessante que Marcos, ele cita aqui o nome desse cego, Bartimeu. E ele diz que esse homem chamado Bartimeu, ele descreve como um cego e, além de cego, mendigo. Filho de Timeu estava sentado à beira do caminho. Veja as características desse homem. Este homem, chamado Bartimeu, além de cego, ele era mendigo, ou seja, ele estava ali à beira do caminho porque as pessoas passavam por ali. As pessoas tinham que entrar e sair de Jericó por ali. Então ali ele estava num local estratégico. Você vê que muitas vezes as pessoas que muitas vezes pedem esmolas, elas estão em um lugar estratégico. Se você sair aqui na feira, tá, eu estava observando isso, né, tem algumas pessoas que pedem, elas ficam ali em locais estratégicos, em locais que tem um grande fluxo de pessoas. Né, porque elas necessitam, elas precisam. Se elas não precisassem, não estariam ali. Né, eu sempre vejo ali uma das ruas, um senhor, ele fica lá escorado o dia inteiro, o sol quente, às vezes a rua quente, e ele sentado. E essa era a situação de muita gente. E muitas vezes tantas pessoas passam, né, desapercebidas. Às vezes tantas pessoas passam e não estão nem aí, né, como se fosse um ninguém, um zé ninguém. Às vezes nós não paramos, né, para, digamos assim, olha, toma aqui uma moeda. E essa era a situação de Bartimeu. Além de cego, ele era mendigo. E ele estava ali para receber esmolas. Mas mal sabia ele que iria receber não esmola, mas uma bênção do próprio Jesus Cristo. E é isso que o texto diz, verso 47. E ouvindo que era Jesus, né? Porque Jesus estava entrando, Jesus estava em Jericó com seus discípulos. Estava entrando em Jericó. E diz aqui o texto que ele, ouvindo que era Jesus o Nazareno. Ou seja, ele é cego, não surdo. Às vezes tem gente que é cego, tem gente que é surdo espiritualmente. Cego que não enxerga a palavra, surdo que não ouve a palavra. Mas essa incapacidade de não ver, não invalidou o dele ouvir. E a fama de Jesus, os milagres, os prodígios, como enviado de Deus, escorria por toda as circunvizinhanças. E chegou também a Jericó. E ali, quando Jesus entrava naquela cidade, ele ouvindo que era Jesus. Ele não viu, ele apenas ouviu que era Jesus. Jesus, ele tem falado constantemente da sua igreja, dos nossos dias, mas a igreja não está ouvindo, a igreja está surda. Há muita gente surdo, não ouvindo, há muita gente pior do que Bartimeu. Pelo menos ele era cego, mas ele ouviu. E ele ouviu que era Jesus, o Nazareno. E qual a atitude dele quando ele ouve falar sobre Jesus? Quando ele escuta que era Jesus que ali estava entrando, que estava chegando, qual a atitude dele? Pôs-se a clamar: Jesus, filho de Davi, tem compaixão de mim. Veja, primeira característica, ele ouviu. Ele ouviu que era Jesus. E como que ele ouviu? O Velho Testamento, ele aponta para Jesus.
Aqui eles tinham o Velho Testamento. A palavra de Deus era pregada. A vinda do Messias era pregada. Tanto é que ele fala com propriedade: Jesus, filho de Davi. Peraí, como é que ele sabia disso? Pelas Escrituras. Com certeza algum dia ele esteve lá próximo a alguma sinagoga e ouviu falar de Jesus. E ouviu falar que viria o Messias da raiz de Davi. E veja como é importante a pregação da palavra, porque ela fica. Às vezes a gente tem, ah, fulano não vai crer, o coração é duro, mas fica gravado. E um dia essa palavra vai gerar fruto. E o Messias da raiz de Davi. E veja como é importante a pregação da palavra, porque ela fica. Às vezes a gente tem, ah, fulano não vai crer, o coração é duro, mas

mas tem clamado em vão porque você ainda não tem ouvido a voz de Cristo. E ele clamou: tem compaixão de mim. Em outra versão, tem misericórdia de mim. Você acha que ele estava satisfeito com aquela vida? Você acha que ele estava satisfeito de estar ali pedindo esmolas? Não. Com aquela enfermidade? E ele clama ao Senhor, ao único que poderia ajudá-lo naquele momento. Ao único que naquele momento poderia resolver e curá-lo. Tem compaixão, tem misericórdia de mim. E aí, diante disso, quando nós procuramos chegar a Jesus, nós enfrentamos barreiras. Muitas vezes nós temos dificuldades, temos empecilhos. E aí, quando ele clama e ele grita: tem compaixão de mim, o que é que acontece? E muitos o repreendiam para que se calasse. Quando eles, muitos que estavam ali seguindo Jesus, viu, gente? Não era outras pessoas, não. Eles vinham com Jesus, né? Porque tem muita gente, às vezes, que está seguindo a Jesus, mas que é pedra de tropeço, que não quer que as pessoas cheguem a Cristo. E elas tentam criar embaraços, né? Embaraços para que você não chegue à presença de Cristo. Dificuldades. E ali, muitos, diz aqui, o repreendiam para que ele se calasse. Ó, cala a boca, homem. Pelo amor de Deus. Está incomodando o mestre. Mas algo interessante Bartimeu, ele fez aqui, que nós devemos fazer. Não nos calarmos, não pararmos diante dos obstáculos, diante das barreiras que muitas vezes se levantam. Às vezes, né, a gente se prepara, e há muitas pessoas, talvez já aconteceu com você, você está se preparando para ir para a igreja, para o culto, de repente, pá, chega uma visita. E aí? Aí você diz assim: olha, se você quiser ficar, você fica aqui, dou a chave, você fica aí, mas eu tenho que ir para a igreja, eu tenho um compromisso com o Senhor. Tem tantas barreiras, né, tantas pessoas que nos impedem, que tentam nos calar, que tentam calar a nossa voz. Mas aí Bartimeu, ele dá uma lição aqui, mesmo ele ouvindo, e ali muitos que diziam: olha, cala-se a boca, rapaz. Tu é um cego, um mendigo, não é ninguém, tu acha que Cristo vai dar atenção para você? Mas o que é que acontece? Mas ele cada vez gritava mais: filho de Davi, tem misericórdia de mim. Ou seja, se ele estava num tom, e aquele tom incomodou, ele aumentou o tom de voz. Ele não se dobrou diante das barreiras que impediam que ele chegasse ao seu objetivo de falar com Jesus. Eles já ouviram falar sobre Jesus. E agora ele queria um encontro com esse Jesus. A multidão, alguns ali, o repreendiam para que ele se calasse. Mas ele aumentou o tom. E ele gritava, diz aqui o texto, né? E ele cada vez mais, e ele cada vez gritava mais. Sabe? Gritava mais. Sabe o que se chama isso? Perseverança. Sabe o que se chama isso? Esforço. Será que você tem se esforçado? Ah, não, tenho orado, ah, não sei o quê. Coloco dentro de Deus. Ah, Deus, seja feito a vontade. Tchau. Amém. Mas não tem perseverado. Não tem suplicado. Veja que nós lemos aqui com orações e súplicas. Quando ele aumenta o tom, ele está suplicando. Quando ele está aqui clamando, tem compaixão, tem misericórdia, ele está suplicando a Deus. E quem suplica é alguém que está numa miséria muito grande. É alguém que está numa situação difícil, que suplica o favor de alguém. Mas aqui ele não estava suplicando o favor dos homens.

0: ele estava suplicando que Cristo parasse um pouco e olhasse para ele. Então, diante dessa perseverança, diante dessa persistência, diante desse esforço, o que é que acontece, queridos? O verso 49 diz assim: parou Jesus. Preste atenção nesse termo aqui. Parou Jesus. Você viu? Nós lemos, ele estava entrando, ele estava então caminhando. Estavam entrando na cidade. Eles não estavam parados, eles estavam caminhando, estavam seguindo. Mas diz aqui o texto, Marcos relata, que Jesus ele para naquele momento de persistência, de súplica, daquele homem gritando. Jesus ele para. E Jesus ele diz para aqueles, talvez aqueles que disseram, não, repreenda. E Jesus diz, olha, não, chame ele. Jesus diz, chamai-o. E eles fizeram o quê? Chamaram. Veja, talvez muitos desses que foram chamar colocaram dificuldade. Já imagina a cara dele chegar lá agora, né? Dentro do cego e dizer, olha, ele está te chamando. E Jesus manda com que ele chame. E eles obedecem e chamam. E veja um detalhe. Então o cego, chamaram então o cego, dizendo-lhe, tem bom ânimo, levanta-te, ele te chama. Veja, talvez muitos daqueles que o repreenderam, que disseram, cala essa boca, não tem jeito. Aí Jesus diz, chama ele aqui, chama ele aqui. Aí veja que o discurso muda. Agora eles chamam, e o que que eles dizem? Ó, tenha bom ânimo, tenha coragem, tenha fé, levante-se, ele te chama. Não eram aqueles homens que estavam chamando. Aqueles homens eram um instrumento que Cristo usou, diz, vai lá e chame eles, chame ele. Ele te chama, querido. Ele diz para você, tenha bom ânimo. Essas palavras aqui não eram daqueles homens. Essas palavras aqui eram do próprio Deus. Quando eles dizem, tenha bom ânimo, levante-se, ele te chama. E qual a resposta de Bartimeu? Qual a resposta do cego em meio a esse chamado? Glória a Jesus. Qual a resposta de Deus em meio do cego em meio a este chamado do Senhor? Verso 50. Glória a Jesus. Veja. Lançando de si a capa, levantou-se de um salto e foi ter com Jesus. Preste atenção. Às vezes a gente lê, passa direto desembestado e só fala da cura. E esquece os detalhes do texto. Veja um detalhe. A primeira atitude de Bartimeu ao ouvir o chamado de Cristo. Ele lançou de si a sua capa. O que isso significa, Luciano? Lançar de mim a capa. Muitas vezes tem coisas que te prendem. Muitas coisas, muitas vezes você está cercado de coisas que você não quer abrir mão. Talvez essa capa ela fosse preciosa, que o protegia da chuva, do sol. E era um instrumento essencial para ele naquele momento. Só que agora ele estava tendo um encontro com algo mais valioso, com algo mais precioso. Então essa capa não tinha nenhum significado mais, nenhuma importância. E a primeira coisa que ele faz, ele lança de si essa capa. Quantas vezes você está preso? O orgulho, a prepotência, você não quer abrir mão. Quantas vezes você ouve? Você está ouvindo nesse momento o chamado do Senhor a você, mas você tem tanta coisa que você não consegue abrir mão, que você não quer abrir mão, que você não quer lançar fora. Você quer a bênção, mas você não quer abrir mão de nada. Você quer receber a cura, mas você não quer abrir mão de nada. Você não quer se esforçar em nada. Você quer continuar preso. Você quer continuar com a sua capa. Mas para ter um encontro com Cristo é preciso primeiro lançar a capa fora, lançar o orgulho fora, lançar a prepotência. Ele lança a capa fora. Mas não apenas ele lança a capa fora, não é apenas tirar aquilo que é barreira, que é empecilho. Mas também diz o texto que ele levantou-se de um salto e foi ter com Jesus. Três coisas. Ele lança fora a capa. Você precisa lançar fora aquele que está te impedindo de você chegar a Cristo. Você precisa, em segundo lugar, levantar-se da situação de comodismo. Talvez muitas vezes, e hoje nós vivemos uma época de comodismo. Amanhã nós vamos falar sobre isso, né? Na pregação de amanhã nós vamos falar sobre isso, o comodismo que tem tomado conta da igreja. Muitas vezes nós estamos na nossa situação cômoda e nós não queremos nos levantar. Nós queremos ficar lá. Seja uma religião, seja lá o que for, muitas vezes é cômodo e a gente não quer abrir mão, a gente não quer lançar fora. Mas diz aqui o texto que ele levantou-se de um salto. Já pensou quando ele ouviu as palavras? Jogou a capa para lá, levantou de um salto, deu um pulo tão grande. Glória a Jesus. Já pensou que maravilha? Eu fico assim imaginando como ele fez, né? Porque ele gritava, ele clamou, chegou pessoas e disse: não, não tem jeito, não, para de gritar, cala essa boca. E ele insiste, e de repente Jesus ele para e manda aqueles homens ali, aquelas pessoas chamarem ele. E ele ouve esse chamado, e ele lança fora a capa, e ele levanta-se de um salto, ou seja, ele estava sentado, e ele se levanta e dá um pulo, pá, se coloca de pé. Mas não apenas lançou fora a capa, não apenas levantou-se, mas ele foi ter com Jesus. Amém, igreja? Ele foi ter com Jesus. Sabe, ele não ficou parado esperando na zona de conforto, esperando as coisas caírem do céu. Às vezes você fica esperando as coisas caírem do céu, não tem esforço, não abre mão, não levanta-se. Sabe, está acomodado, ah, é assim mesmo, né? É assim mesmo, é, deixei. E vai continuar sendo assim, se você deixar assim, assim. E ele foi ter com Jesus. Glória a Jesus. E ele chega diante de Jesus. E agora ele está diante de Jesus. Não apenas ouviu falar, não apenas ouviu dizer. Agora ele está frente a frente, mas ainda ele não podia ver. Ele estava frente a frente, mas ainda não podia ver. Ele podia ouvir a voz, podia tocar, mas não podia ver. E o verso 51 diz assim: perguntou-lhe Jesus: que queres que eu te faça? Tem um detalhe interessante aqui, queridos. Deus, ele é soberano. Tem um dos atributos de Deus que é a onisciência. Ele sabe todas as coisas. Jesus aqui é o próprio Deus. Jesus sabia que aquele homem, o que ele iria pedir. Sabia. Isso que ele pede, por exemplo, quando ele respondeu o cego: mestre, que eu possa ver. Jesus sabia que ele queria isso. Jesus já sabia que ele desejava isso. Mas Jesus queria ouvir dele. E por que que a gente ora? Por que que a gente busca, Luciano? Por que então que a gente ora? Por que que a gente tem que orar? Se Deus, ele já sabe. Exatamente por isso, porque ele quer ouvir de nós. Quando nós oramos, quando nós buscamos a Deus, nós nos humilhamos. Nós reconhecemos a nossa incapacidade. E quando ele diz que eu possa ver, ele está dizendo: eu não posso fazer com que eu possa enxergar. Eu não tenho meios. Eu sou incapaz. E aí, veja, Jesus, ele pergunta: que queres que eu te faça? E ele responde: que eu possa ver. Vou dizer e vou repetir: Jesus, ele sabia o que ele iria pedir. Mas Jesus pergunta para ver qual a intenção dele. Talvez se Jesus perguntasse para muitos hoje, nossos dias: fulano, o que é que você quer que eu faça? Aí muitos iriam dizer: Senhor, eu quero ficar rico. Não é isso que as pessoas buscam hoje, né? Senhor, eu quero ter um carro novo, bonito, mansão, dinheiro, muito dinheiro. Nem esse, já pensou? Gente, queridos, se Cristo hoje ele aparecesse na nossa vida, assim, fisicamente, e ele dissesse, você quer o quê? Quero que você pediria, seja sincero, seja verdadeiro, quero que você pediria. Riqueza, fama, prestígio, né? Porque não é isso que a humanidade hoje quer, né? Nos dias, você vê, a gente vê hoje, por exemplo, as redes sociais estão cheias de pessoas que às vezes não tem nenhuma preparação, mas estão gravando vídeo. Por quê? Eu estava comentando ontem com um colega, né? Um rapaz gravou um vídeo num ponto, mas ele não trouxe detalhes superficialmente. Mas por quê? Porque as pessoas não são preparadas, não estão preparadas para isso, mas elas querem o quê? Ou seja, elas não têm uma qualificação jornalística de pegar informações, de gravar. Tem alguns que têm, mas tem, a grande maioria não tem. Então ela não pega a informação, simplesmente ela chega num canto, abre o celular e sai falando um monte de besteira. Mas por quê? Porque ela quer ficar rica, porque ela quer o quê? Ganhar dinheiro fácil. E a ilusão que não ganha, que não ganha, né? Não ganha. Isso é uma ilusão que muitos têm vivido. Mas veja, se Cristo ele perguntasse hoje para você, o que é que você quer que eu faça a você? Sem sombra de dúvida, a maioria hoje diria, Senhor, eu quero um carro novo. Senhor, eu quero um dinheiro. Senhor, eu quero aquela casa ali com piscina, mansão. Não é verdade? Seja sincero, não é verdade? Não é isso que o nosso coração muitas vezes deseja. Por isso que ele perguntou. Para ouvir da própria boca dele. E ele respondeu, Senhor, eu só quero ver, que eu torne a ver. Pronto. Então Jesus lhe disse, vai, a tua fé te salvou. Imediatamente tornou a ver e seguiu a Jesus, estrada fora. Gente, o agir de Deus é coisa tão linda, tão maravilhosa. Jesus, ele olha quando Bartimeu, ele diz, eu quero só ver, só enxergar, e já é suficiente. E Jesus, ele diz para ele, vai, a tua fé te salvou. Jesus manda ele ir. Veja, hoje nós vemos um show, né? Para fazer uma cura em alguém, tem que ter aquele show, né? Aquele espetáculo, aquelas luzes, e aquele bafafá, não sei o quê. A gente vê aquele show, né? Todo aquele teatro, né? Faz isso, faz aquilo, cai no chão, levanta, tem alguém aqui, olha, tem alguém aqui. É aquele espetáculo, porque muitas vezes tem muitos artistas. Tem muitos curandeiros artistas. Aí faz aquele show junto a uma multidão, para todo mundo ver, mostra, bota nas redes sociais, para todo mundo ver. Olha, eu fiz, eu posso. Interessante que o nosso mestre não fez nada disso. Não fez nada disso. Estão somente quando ele diz que ele quer ver. Jesus diz, então pode ir, vai lá, siga, vai em frente. A tua fé te salvou. Sabe por que Jesus ele usa essa expressão, a tua fé te salvou e não te curou? Como muitos hoje, como os curandeiros, os artistas da cura. Eu chamo de artistas da cura. É os artistas, que tem que botar para todo mundo ver, né? Olha, eu fiz isso, eles nem faz. Às vezes é combinado com as pessoas, viu? Às vezes é combinado. Tem muita coisa aí que é combinado. Diz o nosso pastor. Mas vamos lá. Muitas vezes combina. Combina com alguém antes, né? Vamos, traz de outra cidade para ninguém conhecer, né? Fulano aqui se levantou, ó, tem alguém aqui. Pá, a gente já sabe como é que é, né? Mas vamos lá. Vamos seguir adiante. Então Jesus, ele diz assim. Em vez de ele curar, botou a mão, dizer, olha, eu te curo em nome de Jesus, e fazer aquele show, e botar lá, bota aí, DJ, uma música, um fundo musical, né? Como você tá ouvindo aí o fundo musical, né? Bota aí, Pedro, um fundo musical, toca aí a harpa, vai lá, né? Vamos fazer o show, traga aí, vamos lá fazer agora, em nome de Jesus, em meu nome, eu te curo agora, é que tu possa ver, que tu possa enxergar. Interessante. Meu Deus, não faz nada disso. É por isso que eu digo que são artistas da cura. Artistas. E não tenho receio de lhe dizer artistas. Porque para curar não precisa de show. Para você receber uma cura, você que está me vendo, Para você, você está enfrentando algum problema, para você receber uma cura, se for da vontade de Deus, você receba agora. Não precisa fazer show aqui, ó. Olha, bota um copo com água, olha, faça isso, e pepepe, e papapá, eu vou orar, e Deus vai abençoar agora esse copo, pega essa água, passa nos olhos, pega essa água, passa na enfermidade. Não precisa disso, porque eu não sou artista. Nem eu vou fazer isso. Longe de mim. Mas Cristo, ele disse, se você quer que a gente ora, eu vou orar por você sim. Claro. E aí vai ser feita a vontade do Senhor. Nós oramos sim por pessoas enfermas, mas não com esse show, mas não com teatro. Nós oramos, nós que somos congregação, nós oramos sim por enfermos e cremos que Deus ele cura. Só que nós não fazemos show para sermos aplaudidos. Ah, a igreja congregacional é um show, Luciano é um show, é um artista, é o máximo. Não. O máximo é o Senhor Jesus. O digno de toda a glória é o Senhor Jesus. E Jesus diz, não faz show nenhum. Jesus diz, vai, pode seguir. A sua fé, ela te salvou. Mas ele precisava de cura. Como é que ele disse que salvou? Porque a obra é completa. Jesus não apenas cura o físico, sem primeiro curar o espiritual. Aquele homem, o físico, estava doente. Ele era cego. Ele era mendigo, ele estava doente, adoecido. O físico dele. Mas o espiritual estava muito mais. E aí quando Jesus ele efetua uma cura, sempre ele vai dizer, a tua fé te salvou, não te curou. Olha, venha pela minha fé. Se você não tem fé, venha pela minha. Já ouvi gente dizendo, né? Ó, se você não tem fé, venha pela minha fé, que eu garanto que você vai receber. Ah, pelo amor de Deus. São falsos profetas, né? E ele diz, a tua fé te salvou. A obra de Cristo, ela é completa. Ele não apenas cura o físico. Tem muita gente sendo curada do físico. Ah, testemunha. Ah, mas eu recebi não sei o quê. Olha, fulano, eu recebi não sei de quê. E continua doente espiritualmente. Continua doente espiritualmente. O coração continua mal, arrogante, prepotente, cheio de orgulho, não perdoa. Não sabe perdoar, mas continua lá. Né? Continua lá. E aí ele vai. Jesus diz, vai. Né? Segue. Ou seja, em outras palavras, cega. Vai lá adiante. Não pare não. Será que você colocou de pé? Vai e ande. E quando ele está andando, veja, e imediatamente tornou a ver. Quando Jesus diz essas palavras, imediatamente ele tornou a ver. Glória a Jesus. E pensa que ele parou? E pensa que ele foi embora? Ah, tô vendo. Glória a Deus. Aleluia. Foi embora. Vou aproveitar. Sabe o que foi que ele fez? Qual foi a atitude que ele tomou após isso? Tomou as atitudes antes, até chegar a esse passo. E sabe qual a atitude que ele toma agora? De seguir a Jesus. De servir a Jesus. E o finalzinho do verso 52 diz, e seguia a Jesus, estrada fora. Ele disse, a partir de agora. Era como se ele estivesse dizendo assim, a partir de agora, eu estou enxergando. A partir de agora, para onde o Senhor for, eu irei. Eu estarei seguindo ao Senhor. Glória a Jesus. Sabe, muita gente, tem gente que recebe cura, mas continua vivendo da mesma vida. Continua vivendo da mesma religião. Deus é tão bom e cura, mas continua vivendo do mesmo jeito. Não deixa. Mas esse homem, ele tomou uma atitude diferente. Ele seguia a Jesus, estrada fora. Ele disse, a partir de agora eu vou lhe seguir. A minha vida é do Senhor. Em outras palavras, a minha vida é do Senhor. Não é mais minha. Sabe, em vez dele aproveitar e enxergar todas as coisas, sabe, e viajar e ver todos os lugares que antes não via, sabe, de pegar lá, sabe, e viajar e aproveitar, ver tudo que ele não tinha visto antes, ele disse não. E ele seguia Jesus, estrada fora. Queridos, você está disposto, você que me ouve, você está disposto a isso? Se hoje, nesse momento, vou até encerrar porque o tempo está avançando já. Se hoje, nesse momento, querido, você que está aí nesse momento, vem cá. Aproxima aqui do rádio, vem cá. Chega aí, bem pertinho. Você que está no YouTube com a gente, vem cá, bem pertinho. Se você tivesse essa oportunidade hoje, você que está enfermo, doente, precisando de uma cura, tem lutado, e hoje Cristo chegasse para você, na verdade ele chegou. Chegasse não, na verdade ele chegou. Quando a palavra é pregada, Cristo está falando com você. E se hoje ele te dissesse assim, o que, que você quer que eu te faça? E você está dizendo, Senhor, eu quero só andar. Senhor, eu quero viver livre dessa doença. E aí você recebesse essa cura, hoje, agora, 8h50. Agora, qual é a sua atitude depois? Porque vai contar muito isso aqui, sabe? Vai contar muito isso aqui. Será que você estaria disposto a seguir a Jesus, a servir a Ele, a amar a Ele, seguir a Ele, para onde Ele fosse? Ou iria viver a sua vida normal? Porque muitos voltam. Pensa nisso, querido. Eu quero orar por você nesse momento. Eu quero colocar a sua vida nesse momento diante do Senhor. Senhor, meu Deus, Pai querido e santo, o Deus que operou, Senhor Deus, um milagre aqui na vida deste cego, desse mendigo, é o mesmo Deus que pode operar milagres hoje, sim. Porque para operar milagres não precisamos de show, de artistas. Porque a glória não é dos homens, não é nossa, não é de fulano, de beltrano. A glória tem que ser para o Senhor. E nesse momento, Senhor Deus, eu te apresento essas vidas que estão do outro lado do rádio. Pessoas que estão enfermas, pessoas que estão paralíticas, cegos. Para que o Senhor os cure, não apenas o físico, mas principalmente o espiritual. Visita nesse momento, Senhor Deus, cada vida. O Senhor os conhece, eu não os conheço. Eu não sei. Ó Pai, o que eles estão enfrentando. Só sei de uma coisa. De um Deus que tem todo o poder. De um Deus que está no controle de todas as coisas. E é isso que eu te peço, Deus, nessa manhã. Em nome de Jesus. Se você crer, diga amém. Glória a Jesus. E é isso que Cristo ele quer fazer, queridos, na sua vida. Não apenas te curar fisicamente, mas curar-te espiritualmente. Amém. Louvado e engrandecido seja o nosso Deus. No finalzinho aqui, nossa irmã Miriam participando conosco.
1: Ah, Pai do Senhor, irmão Luciano.
0: Amém.
1: Tô chegando agora da rua, porque eu fui na feira com o irmão. O irmão nem me levou na feira.
0: Amém.
1: Aí agora que eu tô chegando.
0: Glória a Deus.
1: Aí o hino que está aí, eu ofereço para todos que estão nas comunidades da Peru FM, escutando a palavra da verdade, nada mais que a verdade, tá bom?
0: Amém.
1: Deus lhe abençoe grandemente e eu e sua família.
0: Glória a Jesus. Que Deus abençoe a cada um dos nossos ouvintes e você que ouviu, certo? Esteja conosco nos nossos horários de culto. Que Deus tem muito mais para o seu coração, muito mais para fazer na sua vida. Mais um irmão aqui diz aqui: bom dia, Luciano. Passo o louvor no meu barco em alto mar. Quem fala aqui é o Damião Rodrigues, né, do Conjunto da Solidariedade. Irmão Damião, que Deus abençoe. Só vou ficar devendo, viu, meu irmão Damião? Porque a gente já está no final do programa. Mas Eu te agradecer. Agradecer, acima de tudo, ao nosso bom, eterno e misericordioso de Deus. Que você possa alcançar a graça do Senhor. Amém? Que Deus abençoe a todos. Segunda-feira tem mais aqui na Taberó FM. Nosso programa Palavra da Verdade, 11 da manhã. Conto com a sua audiência. Que Deus te abençoe. Que a graça e a paz do nosso Senhor e Salvador Jesus Cristo, que as consolações do Espírito Santo estejam sobre as nossas vidas, sobre todo o povo de Deus, espalhado na face da terra. Amém. Deus abençoe a todos. A graça do Senhor esteja com a sua vida. Que o Senhor restaure a sua vida, seu ser. Louvado seja o Deus grandioso.

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2: 9 horas.
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3: 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Hora certa.
4: 9:05.
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0: Olá, minha galerinha, muito bom dia, o nosso show da manhã está no ar pelas ondas da Web Rádio J Neto, pelas ondas da Rádio Tapero FM, aquele bom dia mais que especial. Aquele bom dia, como é que vocês estão, hein? Como é que passaram o final de semana? Passaram bem? Eu passei bem na luta, no trabalho, mais feliz da vida por estar aqui todo sabadão especial junto com você pelas ondas da nossa rádio Web J Neto, pelas ondas da rádio Tapero FM, aquela energia positiva, aquele bom dia, aquele solzinho radiante hoje. Tá aquele clima gostoso de sol, de alegria, e o aquecimento fica por conta do Jobson Oliveira, pelas ondas do nosso show da manhã. Bom dia! Alô, meu querido Taperuá! Alô, minha querida Taperuá! Alô, minha galerinha boa do nosso Cariri! Bom dia pra você também! Já acordaram? Já tão felizes da vida? Então é isso aí, conta comigo, viu? Eu daqui, você daí, a gente fazendo a melhor programação do seu sabadão, seu final de semana é aqui pela Zonda do Rádio. Antes de tudo, a gente agradecer ao nosso bom Deus por a gente estar em paz, com saúde e com alegria, trazendo para você a melhor programação do seu rádio. Bom dia, que Deus abençoe ao nosso dia, que Deus abençoe a você. Vamos embora, vamos de música, vamos de sucesso, aqui a gente não para, a primeira da manhã. A gente vem com revelação. Bom dia, 99.
1: 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Ó, o pagode do jeito que a gente faz, do jeito que a gente faz, bagunçado. 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

Grande sucesso pra você. Trouxemos aí grande sucesso com Charlie Brown Jr. Esse é o velho chorão, né? Linda canção aí, Charlie Brown Jr. pra você no nosso programa, no nosso show da manhã. São 9 horas 25 minutos, 9:25 da manhã. Eu e você pelas ondas da Web Rádio J Neto, pelas ondas da Taperoá FM. Bom dia! Olha aí, fechamos o nosso primeiro bloco da manhã. Lá no início, grande sucesso com Banda Revelação pra você no nosso programa. Agora nós estamos aí dando essa pausa pra agradecer a você, amigo ouvinte, amigo internauta, que estão sempre antenado nas nossas programações e em especial no nosso show da manhã. Aquele abraço especial, obrigado pela audiência. Que bom, hein? Que companhia maravilhosa estar junto de vocês todo final de semana, todo sabadão. É eu e você, hein? Não tem isso. Isso, é eu e você na onda do rádio. Bom demais! Olha, são 9 horas 26 minutos, 9:26. Vamos tocar uma canção que eu acho linda e maravilhosa com Tiaguinho e Billy, Em Busca da Minha Sorte. Essa é linda, viu? Você precisa escutar direitinho. Bom dia, 9:25, 9:26.

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1: Eu queria escutar agora o solo de Irmã Taylor.

0: 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Olha aí, são 9:36, 9:36 aqui no nosso show da manhã. Trouxemos pra você grande sucesso com a Lê no Beat.
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0: Solinho desmantelado pra você no nosso show da manhã. Fechamos o nosso bloco aí pra você com esse grande hit. Tocado em todo o Brasil, hein?
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0: 9:37 da manhã, grande hit com a Lê no Beat pra você no nosso programa. Na sequência a gente traz Pra Quebrar o Gelo. Grande sucesso com ele, Pablo, pra você no nosso programa. Bom dia!

Grande sucesso pra você! Trouxemos aí no final do nosso bloco Seu Desejo. Cama de solteiro no nosso programa do nosso show da manhã. Bom dia! Olha como é bom, né? Estar junto com vocês aí no nosso final de semana. Fica mais especial. Final de semana é assim, é eu e você, juntinhos, pelas ondas da Web Rádio J Neto, pelas ondas da Rádio Taperoá FM, eu e você, coladinho como sempre, bom dia, que Deus abençoe a cada um de vocês, tá na hora da gente abraçar você que tá acompanhando o nosso programa, bom dia! Olha aí, mandar um super abraço mais que especial pra galera que acompanha o nosso programa lá no interior do meu Ceará, querido. Alô, meu Ceará, bom dia! Olha quem tá lá no interior do Ceará acompanhando o nosso programa. É o Paulinho Pop e o Dodô. Um grande abraço pra vocês, obrigado pela audiência. Galera boa aí, conectado sempre no nosso programa, hein? Paulinho Pop e Dodô, lá no interior do Ceará também, na cidade de Altaneira, Ceará, meu velho amigo Chico Tula, alô Chicão, bom dia pra você Chicão, obrigado pela audiência, o homem é bom, viu? Grande abraço, obrigado por estar sempre conectado, o homem compartilha sempre as nossas programações, por onde a gente passa, essa galera tá sempre antenada no nosso programa, grande abraço pra você Chicão, obrigado pela audiência. Lá em Altaneira, Ceará, e na cidade de Tarrafas. Aquele abraço pra vocês, obrigado pela audiência. Lá no meu Cariri paraibano, quem curte o nosso programa, acompanhando a nossa programação. Mandar um super abraço para meus amigos Luciano Silva, Kennedy Sampaio e toda a equipe que faz parte aí da Rádio Taperoá FM. Se sintam se abraçados pelo Jobson Oliveira e na oficina Ramos, meu amigo Inácio Ramos, Zé Cabeça, toda essa galera boa aí, antenada na melhor. Bom dia! Olha, já são 9:50, 9:50, vamos seguindo, vamos lá pra frente, como sempre. A gente traz ele, Natson, Ferinha, bom dia.

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3: 9:59, 9:59.
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3: Muito bom, junto com você, fechamos o nosso bloco aí com o Léo Foguete. Fala aí, fechamos mais um bloco pra você, fechamos aí com Léo Foguete, naquela pegada jovem, pegada boa de sucesso pra você. Galera pediu, a gente toca, hein? Fala aí, quero mandar um abraço super especial, curtindo o nosso programa todo sabadão, tô no trabalho, tô na luta, mas acompanha na nossa programação. Abraçar meu irmão Jason, meu João, né? O João tá sempre ligadinho, hein? João sempre manda mensagem, todo sábado, ei, manda meu alô, um abraço pra você, João, obrigado pela audiência. O Jason, o Juan, a Isis, a Lucy Cleide, toda essa galera boa aí, antenada no nosso programa, que Deus abençoe a cada um de vocês. Valeu, João, obrigado pela audiência, tá coladinho aí, né? Não desliga o rádio não, viu, João? Obrigado pela audiência, ele curte o nosso programa através da rádio Taperoá FM, as ondas da 87.9. Bom dia! Vamos embora, vamos de música, vamos de sucesso, agora vamos dar valor ao nosso forró. A gente vem com Zé Cantor, Passei a Noite no Forró. Bom dia! São

sucesso apaixonante do Zé Ramalho pra você, diretamente do Brejo do Cruz pra todo o Brasil. É o José Ramalho, a voz inconfundível do Zé Ramalho, né? Bom dia! São 10h20 da manhã aqui no nosso show da manhã. Bom escutar os nossos conterrâneos que fazem sucesso por todo mundo, por todo o Brasil. Que felicidade, né? Ter o Zé Ramalho como um conterrâneo e um dos maiores artistas do Brasil. Bom demais! São 10h22. 10h22. Mandar um super abraço mais uma vez para meu sobrinho João, Jasson e o Geiso, meu vaqueiro testado. Estão lá em Itaperuá. Bom dia! Estão na luta, estão no trabalho e acompanhando o nosso programa. Que coisa boa, hein? Bom dia! Vamos embora, vamos de música, vamos de sucesso. A gente não para.

grande sucesso do Raul Seixas, hein? Cara, vamos ler a biografia do Raul Seixas pra você, hein?

0: Agora são 10 horas 34 minutos. A gente vai ler pra você a biografia do Raul Seixas, um dos maiores intérpretes da música brasileira, hein? Quem não lembra do velho Maluco Beleza? Raul Santos Seixas.
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0: Nascido em Salvador no dia 28 de junho de 1945.

São Paulo, 21 de agosto de 1989, foi um cantor, compositor e produtor musical, multi-instrumentista brasileiro. Frequentemente considerado um dos pioneiros do rock brasileiro. Também foi produtor musical. Chamado pai do rock, o Maluco Beleza, suas obras musicais compostas por 17 discos, lançado durante 26 anos de carreira. Seu estilo musical e tradicional classificado como rock e baião. E de fato conseguiu unir ambos, né? Ambos os gêneros. O Raul Seixas, né, faleceu no dia 21 de agosto de 1989, aos 44 anos, em São Paulo. Eita, velho Raul Seixas, é aqui quem era fã do Raul Seixas, era meu querido e amigo Zomil Vieira. Velho Zomil Vieira, quem não lembra, hein, do Zomil Vieira quando veio de São Paulo? Zomil Vieira, que era cover do Raul Seixas, era o velho Zomil Vieira. Eita, saudade, hein, e a gente tocamos esse grande sucesso do Raul Seixas. E a gente trouxe um pouco da biografia do Maluco Beleza no nosso programa. 10 horas 37 minutos, 10h37. Vamos embora, vamos continuar. Trouxemos na sequência Felipe Rett, Amor Livre. Bom dia! Vem comigo assim, ó.

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1: Tapiroá FM informa. Hora certa. 10:51.
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0: Peroá FM informa. Hora certa. Meio-dia.
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1: Saudações, saudações, Lúcio Lima, um abraço especial a você que nos acompanha nos quatro cantos do estado, como você bem disse, do litoral ao sertão, em todas as emissoras que compõem essa rede de rádios semanal, que de forma inovadora parte da Serra da Borborema para alcançar você aí de Santa Rita, você de Itaperuá, você de Sossego no Curimataú, você da região de São Bento, Catolé do Rocha, região do sertão paraibano. Um abraço, obrigado pela companhia. Uma semana, aliás, movimentada, bastante tensa e intensa, porque na segunda-feira foi saciada aquela sede de notícia, aquela sede de confirmação, de oficialização da candidatura a vice na chapa do governador Lucas Ribeiro. Na política tivemos esse como um dos principais fatos da semana, senão o fato que mais ganhou relevo em toda a mídia. Depois de tantas barrigadas, depois de tanta ansiedade de companheiros de vários portais, inclusive.
2: É verdade.
1: Que andaram falando na Tenente Coronel Viviane, falaram no, já não falava-se tanto mais, mas no deputado Adriano Galvino, que já tinha sua candidatura registrada como candidato a deputado estadual, né, e não vice. O próprio ex-prefeito da capital, o deputado Luciano Cartacho, se falou também nas últimas horas, nos últimos dias, no final de semana passado, o nome de Ranieri Paulino, suplente federal. E tantos outros que...
0: A expectativa era tão grande, Mori, que parece que até os adversários do próprio Lucas estavam na expectativa mediante as perguntas do debate, né?
1: E tem uma
0: pressionando.
1: E tem uma estratégia que eu não comentei durante a semana no programa Hora Extra da Panorâmica, que eu vou trazer aqui em primeira mão para vocês, do No Ar Paraíba, programa semanal. Tem algo muito importante do ponto de vista midiático, estratégico, político mesmo, do marketing político, que está por trás dessa ansiedade, dessa expectativa toda que foi criada. Tem algo bem interessante que eu vou comentar depois. Mas, entre tantos nomes, acho que em torno de 12 nomes que circulavam ali na órbita do governador, do grupo do governador Lucas Ribeiro, acabou sendo escolhido o nome ali na 10ª hora mesmo, ali entre a segunda e a terça-feira já, a decisão de oficializar através de um vídeo nas redes sociais e não de uma coletiva, o nome da médica Lígia Costa Feliciano. A doutora Lígia, mais conhecida, que já foi vice-governadora por dois mandatos na Paraíba, já foi vice de Ricardo Coutinho, depois vice de João Azevedo, agora vai pleitear exatamente essa vaga de vice pela terceira vez, pela terceira oportunidade. Agregou uma chapa, atrapalhou alguns planos, deixou a turma mais, apazigou mais os ânimos com os republicanos, o PT, enfim, tudo isso a gente vai comentar aqui no programa de hoje, no nosso No Ar Paraíba, e também vamos trazer as outras tensões na área política, na área policial também, teve operações aí sérias, tanto da Receita Federal com o suporte da polícia, como também operações da Polícia Federal, alcançando um importante empresário paraibano que atua na política, dialoga com a política.
0: Povoa por ali, né?
1: E que faz suas apostas na política, mas também no seu...
0: Altas apostas.
1: Na sua plataforma digital dos bets. E a gente vai comentar isso e muito mais a partir de agora, muito além da notícia aqui no No Ar Paraíba. Abraçando a você que nos acompanha pelo rádio e também pelo podcast, as plataformas digitais.
0: Muito bem, como o Moribe falou, realmente a escolha da vice de Lucas, já havia essa expectativa durante esses dias, essa semana, portanto, foi divulgado, né, através de um vídeo que o próprio governador gravou na casa da candidata Lígia Feliciano, no bairro do Bessa, em João Pessoa. E nós já temos, no mesmo dia, Moribe, Lígia já participou, ao lado de Lucas Ribeiro, de um evento lá na capital João Pessoa. Tem um trechinho aí, Eli? Solta aí, vamos ouvir um trechinho desse vídeo, dessa primeira fala, já como pré-candidata a vice-governadora, na chapa de Lucas Ribeiro, a doutora Lígia Feliciano. Vamos lá.
3: E eu vi nos olhos do governador essa vontade de fazer mais, essa vontade de inovar a Paraíba, um jovem com a cabeça cheia de novas ideias, de talento, de coragem. Eu estarei aqui a seu lado, dando o meu melhor.
0: Muito bem, tá? aí, já participando desse primeiro encontro lá em João Pessoa, já como pré-candidata à vice-governadora na chapa de Lucas Ribeiro. Inclusive, nós conversamos essa semana aqui com o Sargento Wellington, né? Ele falou muito bem também dessa escolha. Várias lideranças, realmente, como Moribe falou, você falou, Moribe, veio apaziguar. É um nome que veio tranquilizar o que havia ali de questionamentos, de o próprio PT, né? A Cida Ramos ficou quietinha, caladinha, né? Então aí, com essa escolha da vice de Lucas Ribeiro, a doutora Lígia Feliciano. E como nós comentamos também essa semana, o PDT, aliás, pulou fora do barco, Camaraense seguiu, né, Moribe? Continuou, é o nome mais forte realmente do PDT, que aí eu acho que não fez tanta diferença. Vai fazer diferença, na verdade, na hora lá de tempo de TV, né? Porque realmente quando juntava ali PDT, União Brasil, realmente o Lucas Ribeiro estava com um tempo de TV, o que é muito importante hoje em dia, gigantesco. Não sei como é que vai ficar agora essa questão no guia eleitoral, né?
1: Lúcio, eu penso que esse rompimento do PDT que foi anunciado não concomitantemente, não ao mesmo tempo em que foi oficializado o nome da médica Lígia Feliciano, mas algumas horas depois, o descontentamento do presidente nacional do PDT, Carlos Lupe, veio à tona. Ele convocou, inclusive, na quarta-feira, uma coletiva para o dia de ontem, a sexta-feira, né, para quem está nos acompanhando pelo rádio. Para a sexta-feira foi convocada uma coletiva, no início da tarde, lá na capital, João Pessoa, para dizer exatamente a posição do PDT a partir de agora, né, como vai se posicionar o partido aqui no estado. Tá? Mas é o que eu penso, pela experiência, como a gente analisa a política paraibana já há muitos anos, em alguns outros estados do Nordeste também. Eu imagino que tenha pesado sim nesse aspecto do tempo. O tempo, por mais diminuto que seja, mas é um tempo de TV interessante. Eu já discordo, já posso divergir um pouco desse grau de importância na mídia convencional em relação a outros tempos. Eu penso que na era da rede social, na era da rede digital, tempo de rádio e TV para guia eleitoral, até pelas inserções, que pesaria um pouco mais, mas pelo guia eleitoral em si, não pesa mais tanto quanto antigamente. Pelo menos há 10, 15 anos, 20 anos atrás, isso teria um outro impacto completamente diferente, mas pesa pela simbologia. Claro, perder um partido logo no começo do primeiro turno das eleições tem um peso simbólico, mas não é esse peso todo assim. E eu vou trazer agora o que eu tenho comentado também nas redes sociais e nos portais de notícias, nas nossas colunas. O PDT sai, talvez, provavelmente, Lucas Ribeiro esteja perdendo o clube, o time, mas não perde os jogadores. Não perde a maioria dos jogadores. O governador, o esquema político do governador Lucas, perde esse importante aliado, o PDT, aliado de longas datas, mas não perde boa parte desse time. Rafaela Camaraense, por exemplo, que eu diga. Então, protagonista dessa cena como pré-candidata a vice na chapa de Lucas, defendida pelo presidente nacional, na legenda inclusive, foi colocada nessa semana como coordenadora de campanha do governador Lucas Ribeiro. Então, está agraciada, está contemplada. André Ribeiro, secretário executivo de Ciência e Tecnologia de Campina Grande, advogado, professor André Ribeiro, contempladíssimo, vai romper com o Lucas? Não vai. Vai continuar no PDT, deu declarações à nossa reportagem, à nossa equipe, essa semana, de que vai continuar no PDT, porém, continua trabalhista, mas não vai seguir as ordens do partido. O Antônio Pereira, presidente do diretório municipal do PDT em Campina, atenção, você da região de Campina. Antônio Pereira, ex-vereador, experiente, o pai do André. Inclusive, Antônio Pereira vai com o PDT nacional? Não vai, vai ficar com o governador Lucas. Então, muitos dos jogadores do PDT, do time do PDT na Paraíba, ficarão com o esquema do governador Lucas Ribeiro. Isso vai importar mais em termos de capilaridade de voto em si. Agora, é claro que simbolicamente o PDT indo para um outro barco tem um peso também negativo, evidentemente, nesse início de campanha. Mas a grande pergunta que a gente vai tentar esmiuçar para você, ouvinte, vamos detalhar daqui a pouco. A grande pergunta é: a doutora Lígia Feliciano mais agregou do que atrapalhou nessa escolha toda aí, entre tantos nomes que disputavam a possibilidade de vice de Lucas? E essa estratégia, e essa coisa de demorar tanto, já tinha político dizendo, tirando a onda, meu caro Lúcio, tinha gente já na Assembleia, o próprio presidente Adriano, lá na Assembleia, depois de jogar a toalha, ele disse, ó, não faço mais parte desse debate de vice e tal. Mas quando ele foi presidir uma sessão na última terça-feira, ele abriu a sessão dizendo isso, olha, tem colega meu, deputado, que disse que essa vice estava demorando tanto que esse vice de Lucas podia ser o Vasco da Gama. Podia ser o Vasco da Gama, que é, pelo menos no mito, no anedotário da política brasileira, do esporte brasileiro, do futebol brasileiro, no anedotário o Vasco é o time que mais tem vice-campeonatos. E nem é, na verdade, né, pela estatística, mas ganhou a fama de ser o vice histórico do futebol brasileiro contemporâneo, o Clube de Regatas Vasco da Gama. Então, o presidente Adriano soltou essa graça na tribuna da Assembleia na última terça-feira, dizendo que estava demorando tanto que podiam escolher logo o Vasco como vice do governo do Lucas. Mas daqui a pouco eu explico o porquê dessa demora, que para uns, para adversários e para a turma do senso comum, é desgaste, nossa, é porque não tinha ninguém, é confusão e tal. Tem outro porquê que pouca gente tem revelado nessa demora da escolha de vice do governador Lucas Ribeiro. Fizeram meme.
0: A turma brincando lá com o Vasco da Gama. Muito bem, 9:51 para você que está ao vivo com a gente nas redes sociais, no YouTube, no Instagram do Noar Paraíba. Vai lá, arroba Noar Paraíba. Você que está nos ouvindo nas emissoras, tem curiosidade de acompanhar, é só ir lá no nosso YouTube também, Noar Paraíba. Você vai ficar também acompanhando as imagens aqui com a gente. Muito bem, olha, aqui em Campina Grande, essa semana, bastante movimentada também, né, Moribe? Daqui a pouquinho nós iremos trazer o assunto que rendeu bastante, que foi a questão, inclusive, foi assunto em rede nacional, né? Os principais portais informativos, jornais do Brasil, divulgaram essa ação da Polícia Federal, juntamente com a Receita Federal e outros órgãos aqui em Campina Grande, que estiveram na busca, na cola da PixBet e do seu proprietário. Inclusive, ontem, né, saiu em rede nacional também que Vorcaro pode ser o verdadeiro, olha só, os senhores, vamos trazer daqui a pouco essa informação, dono da PixBet. Mas agora, meu amigo Flávio, vamos fazer o seguinte, vamos chamar a nossa Anne Poetisa, todo final de semana, deixando você muito bem antenado com o que acontece na cultura da Paraíba. Os principais eventos, né, os shows, os eventos não só em João Pessoa e Campina Grande, mas Paraíba fora, ela traz para você um compilado, como diria Marquinhos Bianchi, dos principais eventos do nosso estado. Anne, vai daí!
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4: Bora começar pelo litoral. Vai ter show de Xamã e João Pessoa no Clube Cabo Branco no sábado, dia 15. Dentre outras programações da capital, vai ter o Jampa Geek Games no Mangabeira Shopping, evento gratuito de 14 a 16, com games, cosplay, K-pop e muito mais. No palco giratório do SESC tem programação do dia 17 até o final do mês. Os espetáculos acontecem tanto em João Pessoa quanto em Campina Grande em datas diferentes. Em Cacimba de Dentro tá rolando o Festival de Inverno das Serras até o sábado, dia 15. O evento é gratuito, conta com oficinas e shows gratuitos, como Renata Ruda e Orquestra Voo Livre. Alô, Lúcio Lima, em Alcantil vai ter uma homenagem a um xará seu, Lúcio Lins, poeta que vai ser homenageado no Agosto das Letras, de 11 a 14 de agosto, rola esse evento gratuito. Festival de Audiovisual acontece no Congo Paraíba, no Cine Congo, de 17 a 23 de agosto. Em Campina Grande estão sendo oferecidos cursos gratuitos na Escola de São João, com aulas de sanfona, dança regional, percussão e teatro popular. As inscrições são gratuitas e estão acontecendo no CAC da UEPB. No sábado 15 tem o primeiro sarau Vozes da Terra no espaço Omnira em Campina Grande. Para quem gosta de pedal, no sábado vai rolar de bar em bike, saindo da Arca Titão e terminando lá no bar do Nilson. E para quem curte curte uma boa música, no sábado à noite vai ter show com Luiz Chiari no Sesc Centro.
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0: Muito bem, tá aí pra você ficar sempre muito bem informado, Anne Poetisa. Tá fazendo também, inclusive, agora é mestre de cerimônia também, viu?
1: Muito
0: bem. Diz que é mestre sem cerimônia, ela disse. Sem cerimônia, tá fazendo o circuito do frio lá. Nas cidades aqui próximas a Campina Grande
1: e
0: também.
1: Tem aquecido os corações poéticos Paraíba fora.
0: É verdade, Anne é um show, né? Bom demais. Você ficou por dentro aí ontem, inclusive, rapaz, eu acompanhei imagens lá de Remígio, viu, Moribe? Uma multidão, né, curtindo o grande Alceu Valença.
1: Eu lembro da moça bonita na praia de Boa Viagem.
0: Bom
1: Você
0: demais.
1: Tava ouvindo isso à distância?
0: Ficou bacana, eu acompanhei pelo YouTube.
1: Muito
0: legal, uma multidão lá em Remígio, no caminho dos frios, na simpática cidade de Remígio. Mas olha, Moribe, não se falou outra coisa de sexta, não, de quinta pra cá, menina, essa movimentação da Polícia Federal aqui em Campina Grande, inclusive com a Receita Federal, que está trabalhando bastante aqui em Campina Grande, né? Começou com, e aí daqui a pouco a gente vai falar também, com aquelas apreensões de mercadorias
1: quase
0: no
1: um
0: centro
1: rapa, né?
0: De
1: quase
0: Campina
1: um
0: Grande. Quase um rapa aqui na Rainha da Borborema. E na quinta-feira, juntamente com a Polícia Federal, nessa busca, nessa procura por... Como é o nome dele? Adivaildo Júnior.
1: Hernildo Júnior
0: estava lá, não estava em casa, foi pego lá na BR, já saindo de Campina Grande. O carro foi interceptado lá pela polícia Federal. Então, temos imagens aí, Flávio, dessa interceptação da polícia. Isso aí são as imagens. Vamos aproveitar, vamos falar dessas imagens aí da Receita Federal, já que está no ar aí. Isso aí foi uma apreensão, né, Murilo?
1: Esse é um outro caso.
0: Que houve em Campina Grande.
1: Não, para quem está no podcast com a gente com imagens, esse é um caso que, digamos, abalou parte do comércio de Campina, né? Envolvendo aí produtos sem nota fiscal, produtos pirateados, principalmente, né? E que foi parar na tribuna da Câmara.
0: Foi, não foi?
1: Principal na voz do vereador Rostam Paraíba.
0: Lá no centro de Campina Grande, olha as imagens. Tiveram que vir dois caminhões baú para levar esses produtos aí. E o que é interessante, inclusive nós comentamos essa semana, é que quando estava tendo essa ação, outros comerciantes ficaram meio que assustados, o que é que está acontecendo? E começaram a baixar as portas, né? E teve gente da Receita Federal que já ficou de olho também nesses estabelecimentos, nesse susto aí que eles tiveram. O que é que está acontecendo ali, que estão baixando as portas também? Então já tem algumas lojas que estão para receber também a visita da Receita Federal nesses próximos dias aqui em Campina Grande.
1: Uma visitinha nada agradável.
0: nada agradável, mas foram aí sacolas e mais sacolas. Essa loja aí é uma loja de roupas esportivas, Moribe, ali próximo ao mas Banco do Brasil.
1: O que levaram,
0: tal.
1: Dá pra vestir uma Copa do Mundo inteira, né? Mas só que
0: dá
1: não
0: seria
1: vestir uma Copa do Mundo original, seria uma Copa Falsier,
0: né? Pois é, tá aí, portanto, essa ação na quarta-feira aqui na cidade de Campina Grande, onde várias peças de roupa foram apreendidas, elas algumas falsificadas, outras sem nota fiscal.
1: O sempre requieto, polêmico vereador Rostam Paraíba, que já foi comerciante inclusive numa região aqui central de Campina, Lúcio, ele dizia isso na tribuna da Câmara no dia seguinte a essa apreensão, chamava a atenção mais uma vez, só que ele trouxe um discurso interessante. Ninguém teve coragem de tocar nesse tema, pelo menos em boa parte da mídia e na própria classe política também. Ele disse que a Receita tem perseguido esses pequenos comerciantes, pequenos e médios comerciantes, é o direito do pai de família de trabalhar, e que a operação era uma perseguição a esses comerciantes. Ele citou, inclusive, que já foi camelô, já foi ambulante no shopping antes de início, já trabalhou nas ruas e chegou também a ainda ter barraca de produtos. Uma banca de produtos lá
0: ali próximo às brasileiras, né?
1: Isso, no shopping antes de início e tal. E defendeu, foi na linha de defesa dos comerciantes, porque diz que são pais de família, que não dá pra você coibir esse tipo de coisa, porque eles estão trabalhando, estão vendendo, estão trabalhando. Mas aí pega um aspecto legal também da coisa, se a gente deixar, já é uma esculhambação o país, já é o país da piada pronta, o país do quase pode tudo, pode quase tudo, da quebra de regras e tal. E se de repente a Receita fizer vistas grossas para tudo que tiver, sim, por aí, e não observar os aspectos legais de nota fiscal, de originalidade dos produtos e tal, se de repente deixar correr, amigo, também aí vira um escarcelo. Então, mas o vereador abordou temas interessantes do ponto de vista social, do ponto de vista socioeconômico. A gente já debateu extensamente durante a semana esse tema. Se muitas vezes isso recai numa questão também da própria carga tributária do Brasil, que é muito alta. Por que é que o comerciante existe fazendo vendas de produtos do R$ 9,99? R$ 1,99 acho que tem mais não, né? Hoje nem parafuso, né?
0: Não, mas o lançamento era um sucesso, né? Você é R$ 1,99.
1: É, o R$ 9,90, hoje R$ 19,90. Então por que tem produtos...
0: Quando o real aqui era mais valorizado, né?
1: Exatamente. Mas por que ainda hoje a gente tem muitos produtos aí de qualidade duvidosa, de origem bastante duvidosa? Se não duvidosa, mas origem mesmo, como a turma gosta de dizer no popular, você tá nos acompanhando nos quatro cantos da Paraíba, o Xing Ling, né? O Xing Ling.
0: Xing Ling.
1: Que chineses e tal, que na realidade nem
0: suco
1: são...
0: Suco de malacuzá.
1: É, que nem são chineses na realidade, né? Mas eles têm uma certa chancela, acabou pegando, se não duvidosa, mas origem mesmo, como a turma gosta de dizer no popular, você tá nos acompanhando nos quatro cantos da Paraíba, o Xing Ling, né? O Xing Ling.
0: Xing Ling.
1: Que chineses e tal, que na realidade nem
0: suco
1: são...
0: Suco de malacuzá.

0: Não dá pra misturar, mas o que eles misturam bastante são os produtos, é porque aí você bota aí grande parte de produtos que não tem essa origem
1: made
0: in qualidade e tal. E aí o que ocorre? O consumidor acaba aceitando, acaba procurando esses produtos porque é mais acessível. E por que é mais acessível? Porque muitas vezes eles burram a questão de impostos, tem uma qualidade também duvidosa, bastante duvidosa, nem todos, mas grande parte tem qualidade duvidosa, fica mais barato. Então tem uma série de fatores, é uma cadeia, um conjunto.
1: Produção em massa lá, trabalho quase que escravo.
0: Eu diria que é um pacto de, digamos, um pacto de transgressão. O consumidor transgride porque o sistema já impõe preços muito altos em produtos tidos originais ou de outras origens que não sejam daquela região asiática. Ao mesmo tempo, o comerciante também acaba transgredindo as regras porque precisa fugir da carga tributária absurda, criminosa até que nós temos no país. E aí precisa atender essa parcela considerável da população. Quem nunca baixou um programa de computador, por exemplo, fez um download num programa que não é um programa original? Quem nunca pegou um CD da época do CD pirata, estou falando aqui para a turma 40, 50 mais, que ainda conserva talvez em casa alguns aparelhos de toca CD? Quem pegou só CDs originais? Quem, por exemplo, hoje está trabalhando com a internet, só a internet mesmo, olha, não está fazendo aquela gambiarra com o vizinho, não está dividindo a internet com o vizinho. Quem não está, por exemplo, assistindo, pegando e-books na internet, cursos e assistindo algumas plataformas digitais aí, streams, tal, que não seja barateado, né? Não seja pirateado muitas vezes, tá? Então, TV para assinatura, deixa eu dar um exemplo interessante. O Flávio torce pelo nosso super técnico aqui, Flávio, torce pelo 13 Campinense ou Perilimba?
1: Parece que ele torce pelo 13.
0: Eu acho que Flávio torce pelo 13 ou pela Perilimba.
1: Ele é meio agoniado da cabeça.
0: Ele tá reservado.
1: Parece que era o Perilimba.
0: Se comprometer. É Botafogo de João Pessoa, não?
1: Não.
0: Ele é
1: pros lados da capital. Deve ser Botafogo.
0: Deve ser o Alto Esporte. O Altinho do Amor. Bom, mas você que tá nos acompanhando agora, quantos amigos seus, coloque aí na ponta do lápis, quantos amigos seus tem a Sport TV, a Premier, agora é Premier? A Premier da Globo, do sistema Globo, Premier, assinatura de mais de, sei lá, de R$1.200 por ano, para assistir os canais oficiais do esporte, assistir o Campeonato Brasileiro, Libertadores e tal, pagando o valor real, o valor legal. Quem tem a assinatura legal? Pouquíssima gente tem. Só classes mais abaixadas que tem a qualidade e também o potencial de pagar por esses recursos, digamos, oficiais também. Grande parte da população brasileira assiste, amigo, Premier, League e tudo mais, e canais Premier, Sport TV e tudo mais, assiste por canais alternativos, porque é mais barato, porque é muito caro o preço do oficial, o cara acaba indo pra, vai transgredir mesmo, indo pra pirataria e tal. Eu não tô dizendo que isso é certo de maneira alguma, mas é uma consequência de um sistema tributário agressivo, impiedoso, desumano, preços muito altos e uma população muito carente que não pode pagar por certas coisas. É uma consequência.
1: Vamos dando sequência ao nosso programa No Ar Paraíba deste sábado, da graça de Deus, chamando agora o nosso querido Domício, grande jornalista Domício, está na região de São Bento, Cadaolé do Rocha, no Alto Sertão da Paraíba, e tem informações pra gente neste sábado. Domício, seja bem-vindo ao programa No Ar Paraíba.
2: Muito bem, alô Muribe Macedo, alô Rostan Lucena, Lúcio Lima, todos que acompanham No Ar Paraíba, em toda Paraíba, mais especialmente aí na nossa querida Campina Grande, a nossa rainha da Borborema. Olha só, no último dia 10, quem esteve por aqui em São Bento foi o Pedro Cunha Lima, ex-deputado federal pela Paraíba. Ele conversava, veio como uma espécie de embaixador do candidato Cícero Lucena, fez uma visita à capital mundial das redes, acompanhado do presidente da Câmara, Fabrício Bezerra, que é apoiador, junto com o empresário Jânio Dutra, Jânio dos Bonéis, da candidatura de Cícero Lucena na capital mundial das redes. E ao longo da entrevista de Pedro Cunha Lima, nossa querida Solidária FM, no Jornal Hora do Almoço, Pedro foi indagado por um ouvinte sobre 2028. É isso mesmo, minha gente. A gente está em 2026, mas já tem gente pensando em 2028.

0: aí, Pedro Cunha Lima, Lúcio Lima, Rostam e Moribe Macedo, ele deixou no ar que tanto pode ser candidato a prefeito de Campina Grande como de João Pessoa. Na verdade, ele traz aí uma declaração para mim um tanto polêmica, já que ele fala do amor por Campina Grande, mas diz que mora em João Pessoa desde de muito tempo, e dá uma declaração polêmica aí que vocês vão ver nesse sentido. Uma coisa que ele não abre mão é de continuar sendo torcedor do Galo da Borborema. Um abraço, Moribe, um abraço, Rostão, um abraço, Lúcio Lima, um abraço a você de Campina Grande.
1: Eu não vou me negar a responder de todo. Eu sou filho de Campina Grande, com muito orgulho. É impossível para um campinense não amar profundamente a nossa cidade. Mas existe um aspecto na minha vida que eu também preciso dizer. Eu fui morar em João Pessoa há mais de 20 anos. Então eu terminei o ensino fundamental em João Pessoa, eu fiz o ensino médio em João Pessoa, eu fiz minha universidade em João Pessoa, eu sou professor em João Pessoa, eu convivo o dia a dia de João Pessoa mais do que o de Campina. Vou com frequência a Campina? Vou. Mas, na minha vida, o destino me colocou nesse lugar de morar em João Pessoa há mais tempo. Então a lógica, antes de você...
2: Falta o título de cidadão, eu já tenho.
1: Falta receber. Mas assim, na lógica, antes de você disputar a prefeitura de qualquer cidade, pelo menos na maneira com que eu enxergo, o primeiro passo é você morar na cidade.
3: Já virou torcedor do Belo desse jeito, hein?
1: Não, eu conto no Galo.
4: Vamos dando sequência ao nosso programa No Ar Paraíba deste sábado, hoje recebendo aqui o grande artista Luiz Chiari. Ele que é um grande compositor da música popular brasileira. Grandes nomes da nossa música já gravaram as canções do Luiz. Djavan, Elba Ramalho, Maria Gadu, são tantos. Luiz Chiari já é nosso parceiro e é campinense, é paraibano, é aqui de Campina Grande e mora já há algum tempo em São Paulo e faz o maior sucesso, né? Grandes sucessos na voz suave, doce, calma de Luiz. Luiz vai estar se apresentando hoje aqui em Campina Grande. Daqui a pouquinho vamos falar o local onde você vai adquirir os ingressos também. Mas Luiz, seja muito bem-vindo. Fala pra gente, começando um pouco agora, como foi esse lugar de grande compositor, de grande músico que você se encontrou, né? Onde foi mesmo que você deu esse play?
5: Eu vejo muito, tem muitos caminhos que me levaram a esse lugar, sabe, de hoje ser músico e compositor. Um deles talvez seja o fato, meu avô tocava violão, mas eu nunca o vi tocar. Quando ele morreu, eu era muito, muito novinho. Mas os meus irmãos, como a gente começou a nossa conversa aqui, né, eles foram estudar na capital e trouxeram os instrumentos para casa. Quando eu escutei o violão, me apaixonei. Na hora que eu escutei o violão, eu fiquei apaixonado pelo violão. Eles trouxeram outros instrumentos.
6: E você tinha que idade, mais ou menos?
5: Eu tinha, nessa época, uns 8, 9 anos, por aí. 8, 9 anos. E aí eu lembro que aos 10 anos eu ganhei meu primeiro violão. E aí fui sempre muito autodidata, muito curioso. Eu sou muito curioso. Eu quando fico afim de uma coisa, eu mergulho mesmo. E aí eu ficava olhando meus irmãos tocar e ficava olhando o que ele fazia na mão, de que maneira ele fazia o acorde. Depois eu descobri que existia uma regra, né, lógica por trás daquilo, e quando eu descobri isso, eu comecei a estudar essa lógica aí sozinho em casa mesmo, fui desbravando. Quando eu me formei no Rio de Janeiro, que eu me formei em produção fonográfica, que é uma ligação com a música, mas não é exatamente música, né, mas tem a ligação com a música, que é quando você produz a música, aquilo que você escuta na rádio, foi um produtor fonográfico que fez aquilo acontecer, né?
6: Sim.
5: Mas lá eu descobri os nomes daqueles bois que eu já conhecia, porque eu tinha estudado, né? Então lá a gente tinha área que estudava música, então lá quando a gente começou a estudar música, eu conheço isso, o nome disso é isso, mas eu já sabia fazer, né? Então foi nesse tempo, vendo meus irmãos tocarem, me apaixonando pelo violão, me entregando da maneira que eu me entreguei, autodidata, né, que eu comecei a minha trilha como músico, mas só no Rio de Janeiro eu me tornei compositor. Isso é importante, assim, eu já saí daqui tocando e cantando, mas eu só me tornei compositor no Rio de Janeiro quando eu vi outros compositores também compondo suas músicas. Então, meus primeiros amigos lá no Rio de Janeiro, todos eles eram compositores. Então, eu acho que isso foi a chave, né, que virou a chave em mim, foi encontrar essas pessoas.
6: Muito bem, e são quantos anos já no Rio?
5: Já estou há 25 anos no Rio de Janeiro.
6: 25 anos, é. Aliás, uma estrada, né,
4: Luciano? É, uma estrada mesmo. Para quem está sintonizando agora, o Luiz Chiari está aqui conosco. Inclusive, nós já estamos aqui na gravação do programa Em Rede, que nós fazemos no A Paraíba. São 6 emissoras de rádio também, inclusive a Panorâmica FM é uma delas. Luiz, teve muita gente que ficou impressionado, claro, com o teu talento, né? Quando você foi lá na Panorâmica FM. E muitas pessoas aqui de Campina Grande, eu não sabia que ele era campinense. Não, é pelo tempo que você tá fora, né?
5: Sim.
4: Você
5: sim.
4: sente muito isso? Cara, você é de Campina Grande.
5: O tempo inteiro, muita gente chegava, mas você é de Campina Grande? Eu falei, sou de Campina Grande. É uma curiosidade, assim. É porque eu acho que a minha carreira se deu lá, né? Se começou lá. Então as pessoas às vezes não conseguem linkar uma coisa à outra. O próprio, por exemplo, quando a gente... O movimento que eu participei, que foram os varandistas...
4: Sim.
5: Que eram 4 paulistas e 4 cariocas e só eu paraibano. Então, assim, as pessoas não achavam que era gente de São Paulo e Rio de Janeiro e não tinha ninguém de fora dali, né? Uhum. E tinha eu como paraibano. Então... Eu, às vezes eu me surpreendo e positivamente, porque eu vejo que as pessoas ficam felizes em descobrirem que eu sou daqui, né? Então, é uma curiosidade.
4: Luiz, qual
5: é
4: aquela música do teu repertório que não pode faltar em um show que a turma sempre pede? Toca aquela, qual seria?
5: Rapaz, aí tu me pega, é Quando For Chuva.
4: São
5: porque,
4: muitas.
5: Mas Quando For Chuva, porque... É. Porque Quando For Chuva, cara, ela... É impressionante, cara, a força de uma música. Eu fico impressionado com a força da música, como ela faz parte da vida das pessoas, seja no momento de um relacionamento amoroso, seja num relacionamento paterno,
6: quem
5: filial.
6: Quem não tem uma música, né, marcante,
5: sim,
6: né, hoje em dia?
5: Sem dúvida.
6: De várias situações.
5: E essa música, cara, me traz muito pra perto das pessoas, porque são muitas situações diferentes que as pessoas usam, né?
4: É da tua composição.
5: É minha e do Caio Sosso, a música é nossa. E essa música, ela fala muito sobre como a gente encontrar consigo mesmo e nesse encontro consigo mesmo se libertar de alguma coisa que esteja nos prendendo, né? Nos reconhecendo, nos vendo na gente e percebendo o quanto a gente estava preso e descobrir que daí para frente ela pode ser livre daquilo que prendia ela, né? Essa música fala um pouco disso, é a história de uma lágrima, né? É a pessoa falando sobre o sentimento, na verdade a lágrima é uma história de sentimento. Então, quando a lágrima escorre pelo rosto, né, é que a pessoa entende o sentimento, entende o que está por trás daquela lágrima, é que ela começa a entender para onde ela vai guiar a vida dela, né?
6: Vamos lá, vamos fazer. Uau, é um profundo, momento viu? Mágico aqui com Luiz Chiari. Vamos lá.

0: Muito bem, esse é o Luiz Chiari, gente, cantor e compositor, e a turma aqui curtindo, né, esse momento aqui no nosso Happy Hour do programa Hora Extra. A nossa querida Danda Tavares, viu, tá aqui, artista campinense, mãe atípica, viu, Luiz? É uma grande artista, já esteve conosco também no Happy Hour, aliás, várias vezes, né, Danda? Danda é, já tem cadeira cativa. A jornalista Selma Pinheiro tá aqui conosco também, o Jonathan, atleta paralímpico, também curtindo aqui.
1: Ai, bacana.
0: O Luiz Chiari, a minha querida Graça Leal também. Sextou, né, Graça? Final de semana e, claro, nada melhor do que curtir aqui o talento do Luiz Chiari, que amanhã, inclusive, tem show, hein? Tem show amanhã lá no Sesc Centro, a partir das 20 horas. E, claro, você aí que quiser um programa diferente, claro, acompanhar de perto todo o trabalho dele, você tem essa oportunidade. Amanhã é só adquirir lá o ingresso lá no Simpla, não é isso?
1: Simpla ou também na hora, lá também você pode comprar um ingresso na hora também.
2: Ó, o Valdeir tá lá, tá longe, tá em Rondônia, tá ouvindo Rondônia. A gente. Um abraço, Valdeir, tá acompanhando aí também. É, lá de Souza, é Renata Vasconcelos, um abraço pra você também. Muitas pessoas entrando aqui também na live acompanhando o nosso Luiz Chiari. Luiz, vai ser amanhã o teu show, e vai ter algumas participações, ou você vai fazer esse show, é o show só com as suas canções, como é que vai ser?
1: Engraçado você perguntar isso, porque esse é o primeiro show que eu faço aqui em Campina Grande, que não vai ter participações.
0: Sim.
1: Talvez, eu nem parei para pensar sobre isso, mas sim, talvez pelo momento, talvez por ser a final dessa turnê, por ter aumentado a quantidade de músicas, como eu falei para vocês, não sei. Mas
2: são quantas horas de show?
1: 1h50.
2: Uma hora e cinquenta.
1: Vai dar 1h50 de show. Por
2: muito
1: aí.
2: Bacana, muito bacana.
0: E o repertório aí, você consegue fazer quantas músicas nesse tempo aí?
1: Então, serão 22 músicas. Bastante música. E aí tem aquela coisa da... Eu gosto... Gente, eu adoro falar sobre as canções. Eu vou até ter que me segurar, porque eu falo muito nos shows. E eu acho legal, as pessoas gostam de saber a história da música e gostam de saber algumas histórias que aconteceram para que aquela música acontecesse. Então, mas eu vou ter que me segurar um pouquinho, porque são...
0: Mas eu queria justamente te perguntar isso, né? Tem alguma... Aliás, acho que são várias que são marcantes. Sim. Tem aquela, assim, que você realmente conseguiu compor numa situação que realmente mexeu com você e de repente saiu algo maravilhoso, que até te ajudou, assim, a superar.
1: Sim.
0: Não sei
1: sim,
0: se bem
1: sempre...
0: nessa linha, mas sempre tem uma situação
1: sempre
0: outra,
1: tem,
0: né?
1: Sempre tem. Tem uma, tem uma que eu lancei agora no disco, chamada O Valor da Dor. Eu tinha terminado um relacionamento. Aliás, eu estava para terminar um relacionamento. Então, nessa música, eu já estava dizendo para a pessoa com quem eu ia terminar o relacionamento que ela não ficasse preocupada, porque o amor, mesmo doendo, se fosse em paz, era para a gente ser maior. Né? E é tanto que o nome da música é O Valor da Dor. Então, a gente acabou de falar agora há pouco, né? Toda dor sempre traz alguma coisa, né? Mas essa música fala sobre isso.
2: Rapaz, olha que nível de acabar um relacionamento.
1: Não é pra todos, não. Eu não sei se ela não tá no show, não. Mas eu vou tocar pra vocês e ela nem está no show.
0: Que maravilha.

0: Muito bom.
1: Show. Bom demais, gente. Tá aí.
2: E aí foi esse fim do relacionamento?
3: Já era o que eu queria dizer pra ela, né? Pra que ela não sofresse, porque...
2: Todo homem soubesse finalizar um relacionamento assim, não existiam as mulheres tão tristes, né? Com os filhos dos relacionamentos. E aí foi muito bacana. Profunda essa
1: até
2: letra.
1: Porque, aliás, ele não tem aquela frase, quem ama, cuida? Ele não amava mais, né? Porque se estava terminando, não amava mais. Mas acabou cuidando até o final, né?
3: Pois é, as pessoas acham que um relacionamento acabou tudo. Não, a gente existe.
1: Não acaba.
3: Existe.
2: Eu não sei se vocês, né, assim, a primeira namorada, quando a gente acaba, né, assim, parece que o mundo vai acabar também junto.
1: Menina,
2: não sei se você já passou por isso.
1: Se Murilo estivesse aqui, né, e você
3: ia. Você não vai encontrar ninguém mais. Acabou tudo.
2: Não, acabou, meu Deus, o que é que vai fazer a minha vida agora, né? O que é que eu vou fazer da minha vida?
1: Aliás,
2: já passei por isso.
1: Pois é, aliás, é bom a gente tocar nesse ponto, Luiz, porque você, como cantor, compositor e tão sensível, né? Uhum. E claro, aí já deve ter ouvido vários relatos. A gente sabe que hoje, infelizmente, existe uma dependência emocional, muitas vezes, né? As pessoas acabam não aprendendo a separar as coisas, né?
3: Sim.
1: E acaba muito dependente da outra pessoa e muitas vezes até trazendo sérios problemas. E, infelizmente, é o que a gente tem visto aí. Então, que bom que, de fato, todos os amores, né, pudessem ter composições, músicas, declarações.
3: Isso.
1: Ficaria tudo tão mais fácil, tão mais leve.
3: Eu acho é interessante isso, porque aquilo que a gente estava falando, né? Eu vejo que se tem uma coisa que o compositor tem, é de expressar um sentimento que o outro não consegue expressar.
1: Exatamente, tem facilidade.
3: Tem facilidade. Então, quando a gente faz uma música como essa, quantas pessoas não devem usar uma música como essa para falar para outra pessoa, olha, queria te dizer isso,
1: exato,
3: né? Ou queria ouvir isso de alguém, né? E você acaba ouvindo. Então, a gente acaba participando da vida das pessoas e as pessoas às vezes chegam pra gente e falam como se nos conhecesse. A gente nem se conhece, mas eu entendo. A arte faz essa ponte, ela se sente próxima da gente por causa da canção que ela ouviu, do momento que ela viveu com aquela canção, e eu super entendo isso e recebo as pessoas super de coração
1: aberto. E tem aquelas prediletas, né? As mais pedidas, claro.
2: Sim, ô, Luiz, fala pra gente, dentro do show amanhã vai ter algo regional da terrinha?
3: Ah, tem
2: muita
3: coisa.
2: Ou vai ser só MPB? Como é que vai ser?
3: Não, tem...
1: Vamos fazer?
3: Tem Bela Menina, que é uma música que é uma composição minha, do Gugu Peixoto, que fez Linda Rosa comigo. E não tem como, né? Eu sou daqui, né? Então isso tá em mim. Todas as minhas composições.
1: Tá intrínseco.
3: Tá, total. Então...
2: Meu amigo Elias Mick Cakes tá ouvindo a gente. Um abraço, irmão.
3: Bela

0: coisa boa.
1: Luiz Chiari, olha, Luiz a turma Chiari. Que está curtindo aqui o som do Luiz Chiari, minha amiga Ada Tavares, beleza, um abraço para você, seu Roberto Pereira, a Selma Pinheiro, né, a turma boa que está por aqui e, claro, conferindo de perto. Amanhã tem show, viu? Ele canta amanhã, gente, lá no Sesc Centro. Aí, Ada, Ada que não perde uma programação, tá sempre ligada aí. Amanhã tem show, leva aí a turma para curtir esse talento maravilhoso, conferir de perto, né, e ao vivo todo esse talento do Luiz Chiari, que é paraibano, mas na próxima semana vai estar voltando lá pro Rio de Janeiro, mas claro, vai deixar saudades, viu, Luiz? Vai deixar saudades.
2: Ô, Luiz, fala pra gente, os ingressos na bilheteria, quem chegar lá encontra também ou só online?
3: Sim, na bilheteria também, online pelo Simpla, mas se quiser comprar na hora também tem
2: quem
3: na bilheteria.
2: Quem chegar por lá,
3: sim,
2: vai encontrar. Sim. Muito
3: isso
2: bom.
3: Mesmo.
1: Muito bem, dá pra gente fazer mais uma então?
3: Dá
2: tempo.
1: Daqui a pouquinho,
2: vai
1: lá.
2: Dá.
1: São 7h52, a gente curte mais um pouquinho de Luiz Chiari.
3: Eu vou fazer uma que eu fiz com o Wister, que é um pessoense, é uma composição nossa. Essa música, eu fui pra São Paulo, ele já tinha me mandado um pedaço dessa canção. E quando eu cheguei em São Paulo, eu tava lançando meu primeiro disco. E eu já tinha falado pra ele que eu tinha adorado a música dele e que eu ia continuar. Ele me mandou um pedacinho e eu falei, vou continuar a partir daí. E quando eu tava em São Paulo, vendo as pessoas andarem na rua, São Paulo, aquele barulho, aquela cidade louca.
2: Cidade que não para, né?
3: Exatamente. E as pessoas olhando no telefone.
1: Exato.
3: Andando na rua, olhando no tablet, no telefone. E eu pensei, gente, nessa cidade que já é barulhenta, mais barulho ainda faz essas coisas eletrônicas, né? E aí eu resolvi falar sobre o silêncio, a importância do silêncio, né?

0: Gente, muito
1: Luiz Chiari, eu gostaria que você olhasse aqui para fazer o convite aí para a turma que está aqui na live também, a turma que está em casa, você que está acompanhando aí pelo YouTube. Amanhã, quer ouvir mais Luiz Chiari? No Sesc Centro, faça
2: Sesc
1: o convite.
2: Sesc Centro, às 20 horas amanhã, a gente preparou um show lindo e esperamos vocês lá para dividir esse momento com a gente.
1: Bacana. Pois é, e Luiz vai preparar uma para a gente encerrar, mas antes eu quero me despedir de vocês, agradecer mais uma vez, né, claro, vocês conosco, conferindo aqui o programa Hora Extra, né? Agora, com toda essa versatilidade, claro, com essa nova roupagem aqui no estúdio no Ar Paraíba e, claro, com esse som de qualidade para você que está acompanhando. Gente, muito obrigada pela audiência. Segunda-feira estaremos de volta, se Deus nos permitir, a partir das 18 horas com mais programa Hora Extra. Um excelente final de semana e você fica com mais um pouquinho aí do Luiz Chiari. Luiz, muito obrigada. Um excelente show. Um bom retorno ao Rio de Janeiro e volto sempre.
2: Oh, obrigado, Jaque, obrigado, Lúcio, obrigado a vocês, ouvintes. Eu espero ver vocês amanhã no show e que vocês possam dividir esse momento. Eu quero entregar uma coisa linda para vocês.
1: Maravilha.
2: Até amanhã.
3: Muito bom.
2: Passarinha. Entre

0: bem, tá aí Luiz Chiari. Muito obrigado. É, Preto Rocha já vai encerrando por aí na Panorâmica FM. É, e pra você que tá aqui na Rede Noir Paraíba, porque a gente já tá gravando pra Rede Noir Paraíba, eu aproveitei sua presença aqui. São 6 emissoras de rádio. A Panorâmica agora já vai encerrando, Preto. Muito obrigado aí pela parceria. E vamos seguindo aqui. Eu vou pedir, posso pedir só mais uma música aqui pra Rede Noir Paraíba? Pra gente encerrar aqui. Sim. Na Rede Noir Paraíba. É, estamos sendo veiculados. Hoje é sexta na gravação, mas é como se fosse o sábado, né? Estamos aí pra Santa Rita. Alô, Santa Rita, tá nos ouvindo lá em João Pessoa, em Bahia, em Cabedelo, pela FM Líder, a 100.5. Muito obrigado pela audiência de vocês nesse sábado. Muito obrigado também pra você que tá lá em Sossego, pela Sossego FM, tá nos ouvindo também. Já você que está nos acompanhando no Alto Sertão da Paraíba, lá em São Bento, na Cidade das Redes. São Bento e Catolé do Rocha também, ouvindo pelas ondas sempre muito amigas da Solidária FM. Já você que está lá em Taperuá, pela Taperuá Curitiba FM.
1: Também,
0: Curitiba chegou por aqui, a Francisca está lá em Curitiba, né? Está nos ouvindo. Então todas as FMs que nos retransmite na Rede Paraibana da Informação, muito obrigado pela sua sintonia nesse sábado. Luiz Chiari é a grande atração. Não, a Panorâmica já encerrou, é porque a gente já está no sábado. Nós já estamos aqui na Rede Paraibana da Informação. É o programa Noir Paraíba. A gente vai encerrando o programa com ele, Luiz Chiari, que vai trazer essa canção. Ele que se apresenta hoje, sábado, aqui em Campina Grande. Qual a última aí, Luiz, pra gente encerrar o programa de hoje?
2: Eu vou tocar Peço, que é uma música de mim e do amigo meu, que é um pedido de casamento de uma maneira engraçada. Eu cheguei na casa dele e falei assim: eu preciso de uma música. Sim. Que peça minha esposa em casamento. Eu falei: então vamos pedir.
0: Olha aí. Olha, tem pra fim de relacionamento, mas também tem pra pedido, né, Jaqueline? De casamento.

0: Luiz Chiari. Gente, muito obrigado pela audiência. Luiz, muito obrigado pela sua presença. E até sábado com mais um programa no Ar Paraíba.
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0: 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Hora certa.
1: 13 horas e 6 minutos.
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Tá bem, amigos? Boa tarde a você, boa tarde, ouvinte. Está pelo FM 87.9, a rádio que é o coração da cidade. A partir de agora está no ar o programa aqui do sábado, o programa Encontro com Brega aqui da Taperoá FM 87.9, com muita música junto com vocês até as 4 horas da tarde, nessa tarde de sábado ensolarada, hoje é dia 15 de agosto de 2026, dia de Nossa Senhora da Assunção. Hoje é dia 15 de agosto. Abraçar você, agradecer pelo carinho na sintonia do programa, aqui da Taperoá FM, comigo, Carlinhos Brazo. Vou ficar com vocês até as 16 horas, tocando o melhor da música para você nessa tarde de sábado, agora às 13 horas mais 15 minutos, para começar a gente traz aí, Bartô Galeno aqui na primeira de hoje, ok? Obrigado, boa tarde.

Renata e seus Bricaps. Ouvimos nesse bloco musical. Neste primeiro bloco musical, ouvimos Renata e seus Bricaps. Se você soubesse, Bartô Galeno, seja o que for. Também ouvimos nesse bloco musical. E Decisão com Alípio Marratinhas. Muito obrigado. Boa tarde a você que já nos escuta. Obrigado, Socorro, no Conjunto Maria Alice. Alô, Ariosto. Aparecida Cida, Vitinho, obrigado já, hein, a vocês, agradeço pelo carinho aí da sua sintonia ao programa aqui da tarde comigo da Tapera FM 87.9, a rádio que é o coração da cidade. E o programa é o Encontro com Brega até às 16 horas, tocando o melhor da música pra você aqui na Tapera FM. Obrigado, agradeço a você que nos acompanha na Zona Rural também, pessoal da Zona Rural acompanhando o programa, pessoal dos estabelecimentos comerciais aí do Comércio Central, das panificadoras, também dos supermercados, açougues, aí das borracharias, do Amigo Bar. Obrigado, boa tarde, Bar, na borracharia do Amigo Boy também, mandar um abraço, boa tarde, né? Borracharia do Amigo Boy. E o pessoal da live do Facebook, Carlinhos Braus, obrigado a você estar aqui acompanhando pela live do Facebook também, muito obrigado. E a participação pelo telefone 839-8855-5288, a participação do ouvinte aqui através do WhatsApp da rádio, tá? Até às 4 da tarde junto com vocês. Esse é Ivanildo do Sax.

0: Bartô Galeno, Meus Segredos, canta Bartô Galeno, obrigado. Lá em Fortaleza, Joana Nunes, obrigado pessoal de Fortaleza. Obrigado, Joana Nunes, lá em Fortaleza, no Ceará, muito obrigado. Ligada no programa já, nessa tarde de sábado. Abraço a todos aí em Fortaleza, tá? Joana Nunes, Maria Goreto, no Jatobá da Sé, manda um abraço aí para o pequeno Carlos Gabriel e também Valdeir Carlos, aí do Jatobá da Serra. Muito obrigado a todos aí, tá? Já na sintonia do programa também, nessa tarde de sábado, muito obrigado a vocês, agradeço pelo carinho, pessoal que está sempre aqui juntinho comigo no sábado, no programa Encontro com Brega, muito obrigado, tá? Vocês, agradeço a todos vocês, o amigo Bar na Borracharia também aqui, tá? Peruá, borracharia do amigo Boy, Ariosto lá no Conjunto Maria Alice, também a os demais ouvintes, mando uma boa tarde pra vocês, aqui com o programa da tarde de sábado da Taperoá FM 87.9, a rádio que é o coração da cidade. Socorro participando do programa já. Obrigado, Socorro. Boa tarde. Seja bem-vindo ao programa da tarde. Socorro, boa tarde.
1: Boa tarde, Carlinho. Gostaria de escutar Amélia. Amélia que era mulher de verdade. Aí ofereço a você e família, Marisa, Zé Camilo, Ronaldo, Luciano, Zé Rival, Deusia, Inês, a outra Inês amiga minha, a Anja de Zé, a Adélia, a Joelma, Socorro de Gilberto, Damião da Árvore, Geovânia, Josélia, lá no Distrito, Gerardo, Felipe, Benício e Alice, oferecendo também a Marquinhos Bacurau, a de hoje, a Giba, a Lalá, a Zé Pequeno da Praça, a Nilda do Frango, ofereço a Taperoá inteiro que está na escuta nesse programa lindo e maravilhoso do sábado, que você veio para alegrar nossas vidas. Sim, Carlinho, não esquecendo de Baísa, que é um ouvinte da gente.
0: Obrigado, Socorro, obrigado. Alô, Baísa, boa tarde, Baísa. E todas essas pessoas que Socorro citou os nomes aqui é através do WhatsApp da rádio. Muito obrigado, Socorro. Ela pediu Amélia, que era mulher de verdade. Acho que quem canta é Demônios da Garoa, né, Socorro? Eu acho que é Demônios da Garoa que canta essa música, Amélia, né? Eu vou aqui pesquisar, tá, Socorro? Daqui a pouco eu toco pra você. Mas eu acredito que seja Demônios da Garoa. Francisco Monteiro, lá em Areia de Baraúnas. Obrigado, Francisco. Natina, Borracharia Central.

Ah, obrigado a todos aí, Areia de Baraúnas, meu amigo Gilberto, também Areia de Baraúnas, o amigo Frank, aí o Boró, o Pedro, o tio lá em Areia de Baraúnas, também o Pedro, né, lá em Areia de Baraúnas, Francisco Monteiro e toda a turma aí, é do meu amigo Natim da Borracharia Central. Um abraço aí a vocês, tá? Lá em Areia de Baraúnas, ligado no programa da tarde, agradeço a você pelo carinho. Maria Joelma, boa tarde, Maria Joelma, já está conectada também. Obrigado, Maria Joelma, forte abraço para você, mora aqui no bairro do Alto, ela acompanha o programa todos os sábados, ela é ouvinte assídua do programa, encontro com Brega também. Obrigado, Maria Joelma. Natim, obrigado sempre, Natim. Pede José Ribeiro. Daqui a pouco eu mando o som do José Ribeiro pro amigo Natim lá em Areia de Baraúnas, na Borracharia Central, aí em Areia de Baraúnas. Muito obrigado a vocês, tá bom? Aí na nossa querida Areia de Baraúnas. Ligados no programa. Chegando mais música pra você. Bartô Galeno. Preciso ter alguém, canta Bartô.

Demônios da Garoa, Demônios da Garoa, para a Socorro que pediu aí no Conjunto Maria Alice. Obrigado, Maria, obrigado aí a todos aí do Conjunto Maria Alice, tá bom? Valeu, Socorro a você, a todos aí na sonia do programa. Ouvimos Bartô Galeno, preciso ter alguém nesse bloco musical também, obrigado a vocês, agradeço. Francisco Monteiro, lá em Areia de Baraúnas, para sair para Natim, pede música com José Ribeiro, daí para você, valeu, Natim!

José Ribeiro, 1973. Sucesso de José Ribeiro aí pra você. Obrigado, Rocine Pinto. Aí, linda música com Rocine Pinto. Amor e Desprezo.

Aline Julião, Preço do Amor com Aline Julião, acabamos de ouvir aqui neste programa. Também ouvimos Rossini Pinto, Amor e Desprezo. Lá. Acompanhando o programa, amigo Paulinho Gouveia. Boa tarde, Paulinho. 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

Evaldo Freire aí pra você, Evaldo Freire aí. Obrigado, agradeço a você pelo carinho na sintonia do programa. O pessoal do Conjunto Maria Alice está cobrando aí a água da Cajepa que não chegou lá para os moradores do Conjunto Maria Alice, tá bom? O pessoal do Conjunto Maria Alice está aí solicitando a permanência do pessoal da Cajepa, da equipe da Cajepa, para solucionar o problema aí de água que está faltando aí no Conjunto Maria Alice, ok? No Conjunto Maria Alice está faltando água. O pessoal lá, os moradores do conjunto aí pedem o comparecimento do pessoal da Cajepa lá para resolver a situação lá, para que possa chegar água a todos os moradores que residem aí no Conjunto Maria Alice, ok? Então, pessoal da Cajepa, vocês darem uma passada lá. Que o pessoal lá que mora no Conjunto Maria Alice está precisando de água, não tem água lá para o pessoal, os moradores, e eles pedem que o pessoal da Cajepa dê uma passada lá e para ver qual é o problema e solucionar o problema aí da água que está faltando lá no Conjunto Maria Alice aqui em Itaperuá, ok? Beleza, obrigado a

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2: Beleza, Piruá FM, agora são 14 horas mais 2 minutos. 14 horas mais 2 minutos. Obrigado a você. Aí em sintonia com o programa da tarde aqui é Encontro com Brega. Comigo, Carlinhos Braus. 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Muito obrigado, Antônia Lima. Obrigado, Antônia Lima. Pede uma música. Antônia Lima mora lá no Jatobá da Serra, Maria Gorete. Obrigado também no Jatobá da Serra. Brinquedinho de jacaré para Carlos Gabriel. Brinquedinho de jacaré para Carlos Gabriel, né? Que tá aguardando aí o brinquedinho de jacaré, hein? O brinquedinho de jacaré para o Carlos Gabriel lá no Jatobá da Serra. Obrigado, Antônio Lima. Amigo Mião, Cícero. Pessoal aí de Luzia. Obrigado aí lá no Jatobá da Serra. Valeu, Antônio Lima. Tocar telefone quebrado daqui a pouquinho para Antônio Lima, que ela gosta da música Telefone Quebrado, da minha autoria, gravada por minha pessoa também. A música Telefone Quebrado. Mas antes temos aqui ouvinte no ar, participando aqui conosco, nosso amigo ouvinte. A gente agradece a você pelo carinho e coloca você no ar aqui no programa dessa tarde. Boa tarde, seja bem-vindo ao programa, meu amigo ouvinte do programa Encontro com Brega.
3: Boa tarde, meu amigo Carlinhos Blau. Aqui é o Antônio Roberto, aqui de Intermares, curtindo o seu programa e mais uma vez lhe parabenizando pelo excelente programa. Hoje eu aproveito, meu amigo, para mandar um abração para Gil Neto, que também está peruá e mora aqui em Intermares. Ele deve agora, no momento, também estar ouvindo o seu programa, porque eu compartilhei com ele a FM Taperuá, tanto do WhatsApp como na Rádio Net, para que ele possa curtir também. Aproveito e manda aí um abração para Cid Vitinho, aí Taperuá, mestre Zé da Gata, lá em Anchieta, no Rio de Janeiro, e para minha irmã Lia, na cidade de Bacabal. Fica com Deus, meu amigo, e parabéns pelo excelente programa.
2: Obrigado, meu amigo Antônio Roberto, lá de João Pessoa. Alô, Gil Neto. Boa tarde, Gil Neto. Tá conectado no programa também através dos compartilhamentos aí. Obrigado, meu amigo Antônio Roberto e seus familiares, seu irmão Zé da Gata, lá em Anchieta, Rio de Janeiro. Ali lá em Bacabal, no Maranhão, também o Francisco lá em Santa Catarina, a Cida e o Vitinho aqui em Assunção também. Muito obrigado, tá? Vocês aí na sintonia do programa da tarde, aqui da Taperuá FM 87.9, a rádio que é o coração da cidade. Muito obrigado a você, Maria Orete, pede Águas Lindas. Daqui a pouquinho eu toco Águas Lindas, música minha também. Telefone Quebrado, música minha também aqui para vocês que são aí na escuta do programa. Vai para Antônia Lima também, família. Obrigado, Antônia Lima, lá no Jantoba da Serra, ligada no programa da tarde. Muito obrigado a vocês, agradeço.

Ouvimos Reginaldo Rossi, Tão Sofrido, nesse bloco musical. Reginaldo Rossi, a música Tão Sofrido, Telefone Quebrado pra Tônia e Águas Lindas pra Maria Goreta no Jatobá da Serra. Obrigado a você aí na sonia do programa. Agradeço a todos pelo carinho na sintonia aqui com o programa da tarde, Encontro com o Brega, 2 horas mais 20 minutos. 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Hoje, 15 de agosto, dia de Nossa Senhora da Assunção. Hoje está a festa de Nossa Senhora da Assunção, que foi iniciada na última sexta-feira. E hoje, sábado, é o leilão, com encerramento amanhã, com a celebração da Santa Missa, com o padre Adalberto e também o bispo Dom Heraldo, o bispo da Silva. E hoje tem o pavilhão. Na parte social, pavilhão com música ao vivo, estou lá fazendo o leilão, juntamente com meu amigo Beto Mania, hoje fazendo o leilão lá no pavilhão da festa da padroeira Nossa Senhora da Assunção, hoje 15 de agosto. Hoje também é aniversário do 15 de agosto de Assunção, a equipe do 15 de agosto, que pertence ao amigo Cici e com o padre Leandro Alves. Hoje o 15 de agosto também, a equipe do 15 de agosto está aniversariando, completando mais uma data da equipe do time do 15 de agosto lá de Assunção. E por ser dia 15, hoje também é a festa de Nossa Senhora da Assunção, hoje na parte social, é o grande pavilhão com música ao vivo, amanhã o encerramento com a missa a partir das 16 horas com o padre Adalberto e o Dom Heraldo, e à noite, logo após o encerramento, tem bingo de um boi valendo um garrote e também R$3.000 amanhã no bingo lá do encerramento da festa da padroeira Nossa Senhora da Assunção, que logo mais a partir das 8 da noite estou lá no pavilhão com o amigo Beto Mania fazendo a chamada do bingo, leiloando aí junto a toda a turma que vai estar lá presente hoje lá em Assunção, nessa grande festa da padroeira Nossa Senhora da Assunção, que hoje é a parte social e amanhã será o encerramento da festa da padroeira Nossa Senhora da Assunção aí na cidade de Assunção amanhã, tá bom? Amanhã é o encerramento e tem bingo valendo aí R$3.000, também valendo um garrote, né? Amanhã na parte no encerramento da festa da padroeira Nossa Senhora da Assunção. Aí vem quem? Zezinho Barros.

0: bem mais. Walter Bassos, Castelo dos Sonhos. Com Walter Bassos, Castelo dos Sonhos. Obrigado. Essa é pra Maria Goretti, que gosta da música. Lá pra cidade de Sumé, mandar um abraço a Isabel Gomes. Pessoal da cidade de Sumé, Paraíba. Obrigado, Isabel. Pessoal da cidade de Sumé aí, boa tarde a vocês, tá bom? Agradeço pelo carinho na turma da cidade de Sumé, aqui na Paraíba. Todos aí na cidade de Sumé, meu abraço pra vocês, meu boa tarde a todos aí em sintonia com o programa, tá bom? Meu amigo Antônio Roberto aqui, sempre participando do programa. Obrigado, Antônio.
1: Boa tarde, meu amigo Carlinhos Brau. Novamente te incomodando, meu amigo. Dessa vez eu queria mandar um abraço para meu irmão Vulgo do Bucho, o Francinaldo.
0: Vulgo do Bucho, Francinaldo.
1: Que no momento está trabalhando lá na padaria do Adriano, fazendo aquele pãozinho maravilhoso.
0: Beleza.
1: Muito obrigado, meu amigo.
0: Alô, Vulgo do Bucho. O Francinaldo, né? O Vulgo do Bucho aí na padaria, aqui na panificadora, aqui na cidade de Itaperuá, irmão. Meu amigo Antônio Roberto, é o Vulgo do Bucho. Obrigado, meu amigo Antônio Roberto, lá de João Pessoa, lá em Termares, tá bom, meu irmão? Muito obrigado a você, agradeço pelo carinho, a turma aí da cidade de João Pessoa, muito obrigado a vocês, agradeço pelo carinho na sonia do programa da tarde aqui, encontro com o Brega, tá bom?

Maurício Reis, Mercedão Vermelho com Maurício Reis, acabamos de ir aqui nesse programa. Obrigado, boa tarde a você que nos acompanha através do nosso link da rádio, através do WhatsApp aqui também, através do nosso site. Muito obrigado a você. Lindomar Castilho, Feiticeira, 14 horas mais 39 minutos.

0: 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Hora certa.
1: 14 horas e 53 minutos.

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2: Boa tarde a você, boa tarde, ouvintes. Ouvimos nesse bloco musical Baltazar, Se Eu Parar de Cantar. Ouvimos Amado Batista, Monotonia, Maurício Reis, Mercedão, Vermelho.
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2: 2:53, 2:53 agora, procurando, abraçando a você, a todos aí da sintonia do programa da tarde desse sábado, comigo aqui na Taperó FM 87.9.
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2: Aí é o grande Roberto Miller.

Valeu, João Bosco, lá em Campina Grande. Alô, Bosco, obrigado, meu amigo Bosco. Rei do Bolo, Bosco, lá em Campina Grande, ligado no programa da tarde também. Obrigado, Bosco, lá na cidade da Guanabara. Obrigado, meu amigo Bosco, lá na Serra da Borborema. Obrigado, Bosco, obrigado, Bosco. Ao pessoal de Assunção também, boa tarde a vocês. Agradeço pelo João Pessoa, pessoal de João Pessoa. Familiares do amigo Antônio Roberto, lá em João Pessoa, aqui em Itaperuá também. Obrigado, tá? Agradeço a você. Posso

Abração, meu amigo Adeval Cândido. Adeval Cândido aí no... é, no assentamento Panati. Obrigado, meu amigo Adeval Cândido. É o Raul. Valeu, Raul. Obrigado, Raul. Aí agora trabalhando aí no assentamento Panati. Aí na saída, aí nas margens da BR-238. 238, aí o amigo Adeval Cândido. É o Raul, hein? Agora trabalhando aí. É, aí no assentamento Panati. Obrigado, Raul.

Borracharia do Amigo Bar, obrigado Bar, na borracharia, sempre ligado no programa Amigo Bar, obrigado Bar e família. Também o Amigo Boy, aí na borracharia, o Amigo Boy, mandar um abraço. Aí no Conjunto Maria Alice, obrigado a vocês, aqui no Bairro do Alto, Bairro de São José. Muito obrigado a todos, a sintonia, né? Aí o pessoal do Conjunto Solidariedade também aqui em Itaperuá, obrigado, hein? Forte abraço pra vocês, agradeço pelo carinho a todos na sintonia do programa. Programa aqui da tarde comigo, nessas tardes de sábado, aqui sempre a partir das 13 horas, isso aqui, tocando o melhor da música pra você, sempre a partir das 13 horas, aqui na Itaperuá FM 87.9, a rádio que é o coração da cidade. Vamos de Carlos Alexandre, Ciganinha.

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1: Boa tarde a você, boa tarde, agradeço pelo carinho da sintonia. Maria Gelma pediu Milionários é Rico. Quem disse que esqueci, canta Milionários José Rico. Obrigado, da Maria Gelma aqui no bairro do Alto. Abraçar também Maria Gorete, Valdeir Carlos e Carlos Gabriel, ligados no programa da tarde. A Milionários é Rico. Quem disse que esqueci? Obrigado, boa tarde.

Bartô Galeno, carta pra Isabela, canta Bartô Galeno, às 15 horas mais 8 minutos, 15 horas mais 8 minutos agora, programa da tarde pra você. Aqui é Encontro com o Brega, aqui na Taperuá FM 87.9, a rádio que é o coração da cidade. Obrigado a você, agradeço a todos pelo carinho nessa data de hoje, dia 15 de agosto de 2026. Genival Santos, o porratão da sua casa, canta Genival Santos.

0: Luiz Genival Santos, o portão da sua casa. Obrigado, boa tarde, meu amigo Zé da Gata, diretamente lá de Anchieta, no Rio de Janeiro. Obrigado, Zé, boa tarde a você. Seja bem-vindo aqui ao programa da tarde, meu amigo Zé da Gata, diretamente da cidade maravilhosa, bairro do Anchieta, lá no Rio. Boa tarde, Zé.
1: Boa tarde, meu parceiro Carlinhos Lau, tudo bem, meu amigo? Manda um alô aí, Vantan Roberto, aí, Tamares, a Lia lá no Maranhão, a Cida, mãe do Vitinho, na Rua Solon, Paulo, a Lúcia, Zé Graça, Lourinha, Lúcia, aí de Itaperuá, e para todos vocês da área aí, um abraço, parceiro aqui, Zé da Gata de Anchieta.
0: Obrigado, meu amigo Zé da Gata lá de Anchieta. Se tudo der certo, caro amigo Zé da Gata, o ano que vem, em março, eu estarei aí na Cidade Maravilhosa, tá bom? Irei visitar parentes e amigos aí na Cidade Maravilhosa, aí no Rio de Janeiro. Obrigado, meu amigo Zé, forte abraço pra você aí na sintonia do programa, lá na Cidade Maravilhosa, conectado no programa da tarde, meu amigo Zé da Gata, forte abraço.

Ronaldo Adriano. Você ouvindo aí Ronaldo Adriano aqui nesse bloco musical, música. Ronaldo Adriano, obrigado. Forte abraço a Maria Lúcia. Alô, Edmilson Moisés Souza, lá em São Paulo. Obrigado, meu amigo Edmilson Moisés. Lá em São Paulo, ligado no programa da tarde, lá em Sampa, na capital paulista. Obrigado, meu amigo Edmilson Moisés. Evaldo, meu amigo Evaldo. Taperuá Gomes, obrigado, Evaldo. Hoje completando 8 dias que o amigo Evaldo perdeu o seu pai. O amigo seu Edivaldo Gomes, fazendo 8 dias hoje que o amigo Evaldo perdeu o seu pai. Seu Edivaldo, que partiu para a vida eterna, seu Edivaldo Gomes, pai do amigo Evaldo, do amigo Lala, do Novo Batera, meu amigo Novo Batera, obrigado, um forte abraço para o amigo Novo Batera, Eloy, toda a família aí, vai os nossos pesarmes pela morte de seu Edivaldo Gomes, pai do amigo Evaldo, Taperuá Gomes, Evaldo eletricista, obrigado Evaldo, forte abraço para você. Que Deus conforte você e sua família pela perda do seu papai, nosso amigo Edivaldo, seu Edivaldo Gomes, figura importante, figura muito conhecida, figura maravilhosa aqui em Itaperuá e toda a região, que partiu para a vida eterna, nosso amigo Edivaldo Gomes. Obrigado, boa tarde a você na sintonia do programa, programa da tarde. Edmilson Moisés, mora em São Paulo, capital. Obrigado, Edmilson Moisés Souza. Obrigado, Maria Lúcia, boa tarde também. Ligadinho no programa da tarde, obrigado, Maria Lúcia. Forte abraço para você. São 15 horas mais 20 minutos.

0: 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Hora certa. 15 horas e 28 minutos. 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

El Passador, grande El Passador, linda música dos anos 80, Amada Mil Moreninho, é música dos anos 80, sucesso lá dos anos 80 com El Passador, aqui no programa da tarde. Obrigado, agradeço a você pelo carinho na sintonia do programa. Aqui são 15 horas mais 35 minutos agora, programa da tarde pra você. Até às 4 horas, e agora vem Evaldo Freires.

Evaldo Freire, a música Cansei com Evaldo Freire, acabamos de ouvir aqui neste programa, nessa tarde. Obrigado, agradeço a você, 3 horas mais 38 minutos, 3h38 agora, agradeço a todos pelo carinho na sintonia. Luizito Gema!

Doutor Galeno, vem ficar aqui perto de mim. Essa linda música de 1979, aí com a Barra do Galeno, 15 horas mais 44 minutos, 3h44. Agora, obrigado a você, agradeço pelo carinho a todos aí em sintonia com esse programa. Programa do sábado!

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1: Genival Santos, em Além da Música, mais uma vez, canta Genival Santos. Agora vem aí Abílio Farias, Coração Indeciso.

Abílio Farias, Coração Indeciso, com Abílio Farias, 15 horas mais 50 minutos, agora faltando 10 minutinhos para o término do programa.

Abílio Farias, a música Mulher Difícil. O Homem Gosta, com Abílio Farias, às 15 horas, mais 54 minutos agora, 3h54. Um abraço a você, agradeço pelo carinho na sintonia aqui do programa da tarde. Ok? Obrigado, agradecendo a você. Pois é, pessoal, o programa do sábado está terminando, o programa do sábado está chegando ao seu finalzinho, né? Nessa tarde de sábado, dia 15 de agosto, agradecendo a você, aqui de modo especial, a você que me acompanhou desde as 13 horas, tá? Aqui na Taperuá FM 87.9, a rádio que é o coração da cidade. Então, por aqui, eu já deixo o meu abraço pra vocês, já desejando pra vocês um ótimo final de semana, um ótimo sábado, um ótimo domingo, pra vocês, sua família, os seus parentes e amigos, você que vai viajar, né, nesse final de semana, pra rever parentes e amigos, que faça uma ótima viagem, com cautela. Principalmente quando se trata de bebidas ao volante, que não combina. Então vá com sua família e volte em paz, com Deus sempre no comando, tá? Aqui eu deixo meu abraço pra você, agradeço a todos, pessoal da live do Facebook, o pessoal aí do WhatsApp que participou, o pessoal que acompanhou pelo link da rádio Taperuá FM 87.9, obrigado, agradeço a todos, tá? Eu volto no próximo sábado, tá bom? Estou de volta sábado que vem a partir das 13 horas. Se assim o Criador nos permitir, estarei aqui com certeza juntinho com vocês aqui na Taperuá FM 87.9. Vou agora me ausentar da rádio e me preparar para logo mais fazer o leilão lá na festa da padroeira Nossa Senhora da Assunção, que hoje é a parte social com música ao vivo, e eu estou lá fazendo a cobertura lá do leilão juntamente com meu amigo e locutor Beto Mania da cidade de Assunção também. Aqui eu deixo meu abraço para vocês, fiquem com Deus, um forte abraço e até o próximo programa, onde a gente se encontra novamente no próximo sábado aqui a partir das 13 horas. Fiquem com Deus, um forte abraço para vocês.

0: tempo do mestre Aldo Sena. Fica aqui a minha homenagem a esse povo querido do norte e do nordeste do Brasil, que são muito presentes aqui no canal. Agradeço de coração o carinho de vocês. E se tu gostou, deixa teu like e compartilha com todo mundo esse vídeo.
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2: Tapiroá FM informa. Hora certa. 16 horas.
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1: 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Hora certa.
2: 17:57.
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5: Uou! Oba! Chegamos para balançar o seu final de semana com o melhor do funk dos anos 90 e 2000. Já pode convidar geral, porque o ingresso é grátis, meu amigo. Isso aí. Então vamos espalhar mais do que fofoca. Compartilhe o link da rádio, compartilhe o aplicativo da nossa rádio e vamos convocar geral. E você já sabe, né? 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Basta entrar no nosso site e mandar uma mensagem. Pode ser de áudio ou de texto. E quem vai te atender é o Comboio da Alegria. Mas agora vamos incomodar. Então aumenta, aumenta, aumenta, aumenta,

0: pelo carinho, você que está compartilhando. 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Vou ali e já volto, hein? Não me abandona!
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4: Já voltamos com o seu sacode do final de semana aqui na sua melhor rádio. Ei, já mandou mensagem? Ainda não? Corre que dá tempo, hein? Alô, tem alguém me ouvindo?
5: Fala aí, galera, aqui sou eu mesmo, MC Formiga, diretamente do Rio de Janeiro. Queria mandar um forte abraço a toda a galera. E é o seguinte, ó, DJ Colosso tá tocando um programa funk retrô.
4: Se Formiga, esse aí tem história da época do bonde dos gorilas. Isso aí, meu irmão, obrigado pelo carinho, pela audiência. Alô, tem alguém me ouvindo?
6: Fala, galera do programa Funk Retrô. Aqui quem tá falando é DJ Moreno Vinil, de Belém do Pará. Eu também tô curtindo esse sonsaço do meu amigo DJ Colosso, detonando só os pancadão das antigas, meu irmão. Pode crer, bora, Colosso, detona aí, garoto.
4: Grande DJ Moreno Vinil, um abraço, meu irmão. E quem mandou mensagem de texto foi o Davi, pedindo a música Bonde dos Saradinhos, que está no aquecimento, escutando o programa Funk Retrô com os amigos na rua São Pedro. Um abraço aí pra galera que tá aí curtindo o programa Funk Retrô. A Carla Silva também tá pedindo beijos para as amigas Lucilene e Fabiola. Agora é hora de aumentar o volume. Aumenta, aumenta, aumenta e vamos incomodar.

0: isso mesmo. Então continua com a gente e semana que vem, nosso encontro marcado, se papai do céu permitir. Então, fui!
1: 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Hora certa.
2: 19:22.
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4: Ok, ok, senhoras e senhores, estamos chegando com mais uma edição do nosso Eurodisco, Planeta Eurodisco, chegando com você, MC Carlos Canton, para te fazer companhia e trazer o melhor do Euro para a gente curtir, dançar, relembrar bons momentos de todos os tempos em versões exclusivas, versões modernas, versões antigas, remix e tudo mais que você tem direito nesse programa. Abrindo a edição do programa Semana 1, né? Vamos contar essa aqui como a Semana 1 do mês de maio? Isso. Semana 1 do mês de maio, o programa Planeta Eurodisco vem trazendo já no primeiro bloco raiz do Eurodisco, Rap Self Control, a versão original. Você conhece a versão com a Laura Branigan, mas nós vamos trazer o Rap Self Control. Depois tem Radiorama e Quibbles para fechar lá no finalzão. Quibbles é um Eurodisco bem legal, bem raiz também.
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0: Squibbles. Essa tocou muito nas pistas de dança, né? E é bonita a música, legal, sensacional. Tem a voz da criancinha ali junto com o cantor, fazendo um back vocal na música Squibbles, fechando o nosso primeiro bloco do Planeta Eurodisco nessa primeira semana aqui do mês de maio, beleza? É, não esquece aí que domingão é dia das mães, né? Ô, louco, esquecer da mamãe, aí já era, né, filhão? Ai, ai, ai. Mas quem tem que lembrar da mãe é o filho, não o marido, tá? É, tem isso. É o filho que tem que lembrar da mãe, não o marido. Beleza? Tá dado o recado aí com o MC Carlos Canton. Vamos ao intervalo comercial rapidão e já voltamos com mais Planeta Eurodisco pra você por aqui.
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0: Vamos lá, senhoras e senhores, para mais um bloco aqui do nosso Planeta Eurodisco. Segundo bloco do programa de hoje, bem quente, hein? Hoje a gente tá raiz, hoje estamos na raiz aí do Eurodisco. Vem mais Euro de primeiríssima qualidade para você nessa super sequência. Você que gosta do programa, vai participando aí, vai mandando seu alô, seu WhatsApp pro 989090811, beleza? Manda aqui que a gente atende você, coloca as músicas para tocar, dá o nome das músicas para você baixar aí, etc. Fica à vontade. Esse bloco aqui bem raiz também. Vamos trazer Big in Japan com Alphaville, David Lime, Bambina, versão 12 polegadas, e depois tem uma versão de Rommel da Donna Summer. Essa música foi tema do filme Flashdance, isso, foi tema do filme Flashdance, numa versão curtinha, mas essa versão que a gente vai trazer aqui agora pra você é uma versão épica, só tem aqui no programa Planeta Eurodisco, tá? E uma versão que bate muito, fecha muito com o Eurodisco, então vamos lá, vamos curtir essas três.
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0: Legal, você curtiu aqui Dana Summer Rummel numa versão Connection Epic Stand Remix. Fácil, né? Deep Connection Epic Stand Remix, uma versão sensacional de Dana Summer que fica, coube bem, né, com o estilo eurodisco aí dos anos 80. A música tema do filme Flashdance, só que nessa versão tenho certeza que você não conhecia ainda. Ainda teve David Lyme Bambina na versão 12 polegadas e a primeira foi o clássico Big Japan com Alphaville. Daqui a pouco a gente volta com mais Planeta Eurodisco.
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0: E continua o Planeta Eurodisco para você, sintonizando aqui a sua rádio favorita ou seu player de música favorito, seu Spotify aí. O programa tá bombando, né? Trazendo sempre as melhores do Eurodisco pra você. E hoje estamos tirando o dia pra tocar música raiz aí na primeira semana, fechando a primeira semana do mês de maio, né? Eu sou MC Carlos Canton e faço companhia pra você e seleciono as músicas que você ouve por aqui. Agora vamos na raiz também? Continuamos raiz hoje, hein? Primeira desse bloco é Jerônimos Cadillac, som do Mother Talking. Depois vai ter uma versão exclusiva do Life is Life com Opus, versão Euro também, tá? Essa mais uma exclusividade aqui do programa. E pra fechar, Rap Children com P-Lion. Vamos lá? 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

0: Esse foi o P. Lion, Happy Children, a criança feliz. Ah, legal demais. O clipe também é legal, né? É um adulto brincando com um trenzinho de um ferrorama, né? Um antigo ferrorama. Lembra do ferrorama? Então, essa música é isso. É um adulto relembrando seus momentos de infância. É legal essa música. A letra é bacana, o som é impactante, né? Uma música que ficou na história e foi muito usado como tema do Gugu, da banheira do Gugu. Lembra da banheira do Gugu? Era essa música aqui que ele usava de tema de fundo, né? Eita, Gugu, já saudoso Gugu Liberato e a sua eterna banheira do Gugu, aquele sabonetão, né? Legal, gente, fechamos essa sequência e voltamos já com mais Planeta Eurodisco pra você ligadaço com a gente aqui. Planeta Eurodisco volta em instantes.
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2: Taperoá FM informa. Hora certa.
3: 20h28.
0: Muito bem, agora chegamos naquela paradinha que a gente faz aqui no Eurodisco Raiz para trazer o Batistaca dos anos 90, que foi a sequência do Eurodisco aí e que bombou nas pistas de dança e também nas rádios FM de todo o Brasil. Essas músicas você curtia tanto na discoteca como no rádio, né? O Eurodisco já ficou mais restrito às discotecas. Isso aqui tocou muito em rádio também. O famoso Batistaca. Vamos trazer aqui I Wanna Let You Down com Blue Nature e Nathalie. Depois vai ter uma versão do Blondie M com It's a Holy Holiday. E ainda Coro e Thalissa, For You Love, pancadonas. Batistaca de primeira para você nesse bloco dos anos 90 do nosso programa Planeta Eurodisco.
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0: Coral com Thalissa, For Your Love, pancadão, pancadão de primeira, batistaca legal aqui para fechar mais uma sequência de Planeta Eurodisco nessa primeira semana de maio. Feliz Dia das Mães. Não esquece da mamãe não, amigão. É nesse domingo, né? Então, vai firme aí no presente, no abraço. E nada de frigideira, nada de paninho de prato, né? Dá um presente que a sua mãe vai usar aí, tá bom? Ou deixa ela escolher, né? Compra um vale-presente aí. Tá aí a dica do MC Carlos Canton aqui pra você. Voltamos em instantes depois dos comerciais com a sequência do Planeta Eurodisco. Esse foi o nosso bloco Bate.
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2: Ok, senhoras e senhores, ouvintes, viajantes aqui do nosso túnel do tempo, do nosso Planeta Eurodisco. Agora chegou a hora pelo último bloco do programa. Vamos dar uma virada aqui também. Já fizemos aí o bloco Batistaca, três blocos de Euro Raiz. Agora vamos trazer músicas novas em versões novas. Algumas antigas, outras novas, né? A primeira é Modern Talking Style, que é o Modern Talking atual, com uma formação diferente. A música Disco Arm. Tem o Rage A Little Respect, Loreana Lua, No Sono Na Senhora, versão 2026. E a versão 2026, quentinha, que chegou agora de Bala Bala. Tudo isso nesse bloco pra você. Tudo coisa nova desse ano de 2026. Esse é o Planeta Eurodisco. Aumenta o volume, que esse bloco aqui vale a pena. O Eurodisco se atualizando em 2026.